canta todas. É. Essa é a vibe. Quem sabe canta junto com a gente. Esse grande sucesso. Vamos junto. Quero ver vocês, vai.

0: em Bandeirantes, 12 graus.
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0: Linda demais, obrigada!
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2: Em Bandeirantes, 12 graus.
3: Escuta essa história, parceiro.

0: em Bandeirantes. 12 graus.
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2: Oi, boa noite. Esse é mais um Good Night novinho para você que nos acompanha nas noites, que nos encontra com música boa, com as clássicas que a gente apresenta, com a dica de leitura. É muito bom ter a sua companhia. Seja bem-vinda, seja bem-vindo. Eu sou o Luciano Delgado, o Edson Veloso está na edição e na produção do nosso programa, com a minha colaboração na produção. E a gente deseja que você esteja conosco até o final do programa. Vamos começar ouvindo Peter Gabriel, Mercy Street.

0: John Secada encerrando a primeira sequência de hoje, Mental Picture. Antes a gente ouviu Gal Costa, Eu Acredito, e Peter Gabriel com Marsh Street. Até já.
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2: Estúdio Casa, 11 horas e 21 minutos.

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1: Esse é o Good Night com boa música, boa leitura. Aliás, agora a gente tem uma dica preciosa. O livro é a biografia de Renato Russo. O livro Renato Russo, O Filho da Revolução, foi publicado em 2009, escrito por Carlos Marcelo. A base para esta biografia parte de mais de 100 entrevistas e de pesquisas realizadas ao longo de 9 anos e narra a transformação do adolescente Renato Manfredini Jr. no ídolo do rock brasileiro. A vivência intensa na década de 1970, sob a ditadura militar em Brasília, é reconstituída em detalhes. A obra também reproduz alguns manuscritos e rascunhos de sucessos da carreira. Renato Russo, O Filho da Revolução, um best-seller de Carlos Marcelo. Boa leitura para você. Falando em Renato Russo, vamos ouvir Legião Urbana. Meninos e meninas.

0: Fernanda Porto, Só Tinha de Ser Com Você. Antes, Elton John, I Guess That's Way They Call It The Blues. E Legião Urbana, Meninos e Meninas. Pra gente fechar mais uma sequência do Good Night, que volta já já.
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2: Estúdio Casa, 11 horas e 39 minutos.

da banda Queen. Essa canção é considerada um dos maiores sucessos da banda. Nos Estados Unidos, alcançou o topo de algumas paradas de sucesso e foi a 28ª música mais tocada nas rádios do Brasil no ano de seu lançamento. Queen, Another One Bites the Dust. Let's go!

0: John Hartman, I Can Dream About You. Na sequência, a gente também ouviu Lenine e O Que Me Interessa, e a clássica da noite com Queen, Another Run Bites the Dust. Daqui a pouco tem mais Good Night.
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2: Estúdio Casa, 11 horas e 55 minutos.

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1: Mais uma sequência para relaxar e emocionar a gente ao mesmo tempo. Engenheiros do Havaí, refrão de bolero.

0: Roupa Nova, Amor de Índio, fechou o nosso programa. A gente ouviu também Gypsy Kings com Triste Pena e o refrão de Bolero com Engenheiros do Havaí. Nunca deixe que lhe digam que não vale a pena. Renato Russo. Muito obrigado por sua companhia. Tenha uma ótima noite. Até a próxima.
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0: Obrigado.
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3: Donas de si. Aquelas que educam, aquelas que trabalham. As que são mães, as que não querem ser. As que são trans, as que são cis. Aquelas que sabem quem são, aquelas que não se calam. Mulheres diversas, unidas, em movimento. Mulheres que não têm medo de errar. Que se perdem pelo caminho, mas não param. Diferentes, mas juntas. Inspirando, conectando. Ajudando uma a outra a afirmar. Sou dona.

4:33.

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4: Olá, bom dia! Em Bandeirantes, 7:04, estamos entrando no ar com nossa Oração da Manhã neste sábado, dia 25 de julho. Bom dia para você. É muito bom ter a sua companhia, a sua audiência aqui na nossa manhã. Vamos juntos, tá? Onde quer que você esteja, louvando e agradecendo a Deus por mais um dia, por mais uma manhã que se inicia aqui na nossa Casa FM, sabadão, 25 de julho, 2026. Vamos juntos aqui na nossa programação, tá bom? Louvando e agradecendo a Deus sempre por mais uma manhã, por mais um dia aqui na nossa Casa FM, tá bom? Fique à vontade. Vamos juntos aqui nas ondas da nossa Casa FM, tá bom? Louvando e agradecendo a Deus. Alô, Luciana, bom dia, que Deus te abençoe. E é claro, né, o nosso final de semana seja abençoado por Deus. E começamos bem a nossa oração da manhã com o nosso momento de oração com o Padre Ezequiel Dalpozo aqui na nossa Casa FM. 7:05, bom dia pra você.
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0: amigo, olá minha amiga, eu quero desejar para vocês muita paz, muita luz, que o coração possa acolher a graça de Deus que está sempre vindo ao nosso encontro e nós possamos fazer bem todas as coisas. Eu gostaria de conversar sobre a felicidade. A felicidade será apenas um instante? Ou nós podemos ter uma felicidade duradoura? A felicidade certamente significa vida bem-sucedida. E sobre isso é fácil conseguir unanimidade. Mas a questão é como conseguir uma felicidade duradoura? Será só uma questão de postura? Uma questão de estilo de vida ou das circunstâncias que envolvem a cada um? Felicidade significa estar bem consigo mesmo e de acordo consigo mesmo. Mas também é certo que a felicidade absoluta, como muitos pretendem e imaginam, está vedada a nós seres humanos. O que experimentamos é sempre uma felicidade relativa. A felicidade absoluta, dizem-nos os teólogos em seus escritos, nos espera somente após a morte no céu, quando não haverá mais necessidade e nós seremos plenos. Daí a palavra plenitude. Em nosso dia a dia, a felicidade é sempre atacada e ameaçada. Não podemos de forma nenhuma tê-la no sentido de possuí-la, agarrá-la e segurá-la com a mão. Só raras vezes conseguiremos experimentar um momento de felicidade absoluta. No momento em que temos esta experiência, nada falta. Mas pode ser que no instante seguinte já nos sintamos de novo dilacerados. Algo vai mal em nossa vida, uma experiência de dor, de morte, de falta de saúde, já vem e abala o coração de quem antes sentia a felicidade. Por isso a felicidade é aquele estado de alegria, de satisfação, que acontece na nossa vida quando nós assumimos a vida como ela é. Um filósofo da antiguidade dizia: não te esforces para que as coisas aconteçam como desejas, mas deseja os acontecimentos como acontecem e terás uma vida feliz. Ou seja, nós precisamos viver na situação em que nós estamos inseridos, sem continuamente só desejar outra coisa, outra realidade. O importante é viver a vida que nós temos, a situação que nós temos, e ir superando sempre da melhor forma e encontrar nisso aí, nessa realidade, razões para ser feliz. Um forte abraço. Deus te abençoe em nome do Pai, do Filho e do Espírito Santo. Amém. Até o próximo encontro.
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0: horas mais 19 minutos aqui na nossa manhã, 7 horas mais 19 minutos na nossa oração da manhã, nesta manhã de sábado, dia 25 de julho. Bom dia para você, é muito bom saber que você tá aí acompanhando a nossa oração da manhã, nos levando junto com você. Vamos juntos tá louvando e agradecendo a Deus por mais um dia, por mais uma manhã aqui na nossa programação. Aproveitando, dando um toque muito especial para você do nosso apoio cultural aqui na nossa oração da manhã, neste sábado, lá da Criativa, né? 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A melhor opção para você presentear e também se presentear, com toda certeza, na Criativa, aqui em Bandeirantes. 7 horas mais 21 minutos, nós vamos continuarmos com o nosso apoio cultural e a gente volta já.
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0: 7:24 na nossa manhã, Aline Brasil. Quero nascer de novo. Bom dia.
8: Bom dia.

Nesta manhã, meu barco, nesta manhã de sábado, 25 de julho de 2026, nesta manhã de sábado, aqui na nossa Casa FM, bom dia para você. Vamos juntos onde quer que você esteja, em casa, indo ao trabalho, já no trabalho, acompanhando a nossa manhã. Bom dia, né? Vindo do trabalho para casa. Obrigado pelo carinho sempre com a nossa oração da manhã, com a nossa Casa FM, tá bom? É bom demais saber que você tá aí do outro lado do rádio acompanhando a nossa manhã, nos deixando fazer parte da sua manhã, do seu dia, aqui na nossa Casa FM, tá bom? São exatamente 7 horas mais 34 minutos aqui na nossa manhã. 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E lembrando, pessoal, o Lei, lá das Três Águas, acabou de mandar aqui para mim, né? Mesmo com chuva, haverá o tratoraço, tá bom? Então você, produtor rural, que está nos acompanhando aí, querendo ter mais informações, né, para você participar do tratoraço, mesmo com chuva, né? Se haver chuva, vai ter o tratoraço, tá bom? Tá tudo preparado, tudo organizado, o pessoal vai manter o tratoraço da mesma forma, mesmo se haver chuva, né? Ali em Santa Mariana já está chovendo e a gente, né, tá passando para você tudo que tá acontecendo aqui na nossa Casa FM, é você bem informado. 7 horas mais 38 minutos, tua família, anjo de resgate. Bom dia para você.

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5: 7h44, Anthony Evans, Raise, Hallelujah, aqui na nossa manhã. Bom dia.

7:52 agora na nossa manhã, 7:53 virando o relógio agora na nossa programação da nossa oração da manhã, aqui na nossa Casa FM, né? A chuva em Bandeirantes, né? Muita chuva. Agora nós estávamos dizendo há pouco que estava chovendo lá em Santa Mariana, mas aqui em Bandeirantes já começou a chover sim, né? São exatamente 7:53. 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São exatamente 7:54 na nossa manhã, 7:54 aqui na nossa programação da nossa oração da manhã. Vamos juntos, onde quer que você esteja, louvando e agradecendo a Deus por mais um dia, por mais uma manhã, aqui na nossa oração da manhã. Preto no branco, se organize aqui na nossa manhã. Bom dia para você. Vamos juntos aqui na nossa programação da nossa oração da manhã.

0: horas mais 57 minutos da nossa manhã, 7:57 aqui na nossa oração da manhã, neste sábado, dia 25 de julho. Nós vamos ficando por aqui, prometendo voltar na próxima, né, segunda-feira, se assim o nosso bom Deus permitir, a partir das 7 horas da manhã, louvando e agradecendo a Deus por mais um dia, até por mais uma semana, sem dúvida alguma. A gente vai ficando por aqui, prometendo voltar com toda certeza na segunda-feira. Padre Diogo Albuquerque, tá chorando por quê na nossa manhã? Bom dia, um forte abraço para você e bom final de semana.
1: Se você derramou lágrimas nesses últimos tempos, esta palavra é para você. As lágrimas que você derramou não ficarão impunes, não ficarão em vão diante do Senhor. Escute isso. É Deus te dizendo nessa noite.

0: só as vozes, não chore.
1: Não chores.
0: Só quem acredita nisso.

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1: Em Bandeirantes, 15 graus. Estúdio Casa, 9 horas e 15 minutos.
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5: Em Bandeirantes, 15 graus.
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0: Murilo, bate palma pros meninos aí, vai.
1: Que isso?
2: Em Bandeirantes, 17 graus.
3: Fred, Fabrício,
4: Lucas e João.

0: Nossa!
1: Trai a véia pra você! Yeah!
2: Meu Deus! Amigo!

0: Mais uma vez, valeu. Coisa linda.
1: Que trem bom, né, cara?

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0: Pedro Sanches e Thiago. Deus abençoe, meus irmãos.
1: Amém.
2: Prazer tê-los aqui vocês. Com a gente, viu? Obrigado, irmãozinho.
3: 8h55.

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isso aí, estamos no ar aqui pela rádio Estúdio Casa FM 87.7, chegamos! Opa, pera lá, cadê o Lúcio Escalada? Oh, hoje, daqui a pouquinho, o Lúcio já vai estar aqui no ar com a gente, porque hoje é um Casa e Companhia especial, o Casa e Companhia da cobertura do Tratoraço, isso mesmo, daqui a pouquinho, ao vivo, direto daqui de Bandeirantes, em todo lugar, essa cobertura mais que especial da rádio Estúdio Casa, né, no Tratoraço. Pode deixar com a gente que aqui nós faz a coisa certa. E hoje é o Casa e Companhia especial, né, com música sertaneja. Hoje vocês vão ouvir os modão comigo, Você fica comigo, Rafael Justo, até o meio-dia, trazendo só sucesso. E olha, vamos começar com música homenageando aos nossos amigos agricultores que tanto ajudam o nosso Brasil, né? Eles que sustentam o nosso Brasil. Vamos lá, tem música aqui para eles, para começar nesse dia especial, nesse Casa e Companhia especial. Agora são exatamente 9 horas e 7 minutos. Cai chuva em Bandeirantes. Bora lá!

0: É isso aí, é o programa Casa e Companhia aqui pela Estúdio Casa FM. E olha, hoje o programa especial, né, fazendo a cobertura do Tratoraço 2026. E olha quem vem aí. Bom dia, né? Bom dia, Lúcio!
1: Bom dia, Rafa! Tudo bem com vossa pessoa?
0: Opa, tudo bom?
1: Bom demais da conta, rapaz. Hoje você mudou de horário você aí, rapaz?
0: Então, mais cedo.
1: Como que é mudar de horário?
0: É diferente, né? É bom, é bom.
1: Mas deixa eu dar um bom dia para você, bom dia para nossa comunidade Bandeirantes, para todos aqueles que estão acompanhando a nossa programação da nossa Casa FM. Olha, nós estamos aí numa programação diferenciada, né? Hoje tem aí o Tratoraço e com isso nós estamos aqui em frente à prefeitura já, né, aguardando aí os tratores, os maquinários, até eles chegarem para que nós possamos aí também, né, conversar com os agricultores, conversar também com os produtores rurais, com as autoridades que estarão aqui presentes, tendo em vista que a chuva está apertando, né? Está chovendo ainda, até então nenhum maquinário chegou aqui ainda, as pessoas estão passando, olhando, aquela coisa toda, mas até agora a gente só está aguardando, né? Mas, e é com toda certeza, essa cobertura especial que nós iremos fazer aqui direto do Tratoraço, né? Em frente aqui à prefeitura, nesse trajeto que eles estarão fazendo também, nós estaremos cobrindo e levando a informação desse dia tão especial, tão importante, que é o Dia do Agricultor, né? Então, por isso, nós estamos aqui nessa cobertura especial, parabenizando esses homens do campo que fazem um trabalho sensacional e levam o sustento aos nossos supermercados, né? Não sai dali do supermercado, não. O Rafa, que estuda agronomia, né, Rafa? Sabe dizer muito melhor do que eu esse trabalho que é o homem do campo, né? E por isso nós estamos aqui hoje fazendo um trabalho diferenciado, uma programação diferente para você, amigo ouvinte da nossa Casa FM, né, Rafa?
0: É isso aí, Lúcio, isso mesmo. E olha, hoje vai ser um grande evento, né? E daqui a pouco você volta, né? Trazendo mais informações também. Nosso companheiro Richard Damasceno vai trazer informações aqui pra gente, né? E vamos lá, vamos.
1: Com toda certeza.
0: Opa! Vamos lá de música. Daqui a pouquinho tem os pedidos dos ouvintes, né? Já tá o pessoal mandando bom dia. Alô, Zezito! Todo o pessoal aqui, o Claudião. Daqui a pouquinho já vamos tocar modão pra vocês, tá certo? Vamos lá, vamos agora com Terra Querida de Durval e Davi.
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0: meu povo, estamos aqui na Rádio Estúdio Casa. Hoje é o programa Casa e Companhia. Ó, já errando o nome, falando sertanejo de verdade. É isso aí, olha, tem mensagem aqui no nosso WhatsApp. O Zezito mandou aqui, bom dia pra você. Também tem a Mayara, alô Mayara. Ela colocou aqui, oi, bom dia, manda uma música pra nós do Leonardo. Pode deixar, que nós já colocamos aqui, tá na ponta da agulha, tá certo? Tem também nosso amigo Claudião, alô Claudião, bom dia pra você, meu amigo. É isso aí, hoje o Case com Companhia aqui numa puxada mais sertaneja, né? É, porque hoje estamos fazendo a cobertura especial do Tratoraço. O Lúcio já entrou ao vivo aqui, daqui a pouco o nosso amigo Richard também vai estar entrando ao vivo, trazendo todas as informações, tá certo? E você fica com a gente aqui, manda mensagem no nosso WhatsApp, é o 4399... Opa! 43 999 20 40 10 999 20 40 10. Manda mensagem aqui pra gente, faça a sua participação. Pode pedir música, que hoje é só modão, hein?
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0: 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É isso aí, meu povo. E vamos tocar a música aqui do Leonardo, pedido da Mayara. Vamos lá!

0: isso aí, você aqui na Casa FM, a melhor programação. E olha, chamada exclusiva aqui. Alô, Lúcio, bom dia, tá no ar.
1: Opa, bom dia, Rafa, bom dia, amigos ouvintes da nossa Casa FM. Nós estamos aqui diretamente para Toraço. O pessoal da Uziban chegando aqui, rapaz. Deixa eu falar com o Thiago aqui. Thiago, bom dia. O pessoal da Uziban prestigiando também o Tratoraço, como já era de esperar e já é tradição, né? Bom dia.
2: Bom dia, Lúcio, bom dia, ouvintes da Rádio Casa FM, né? A mais comunitária do Brasil, a melhor. Então, chegamos aqui para prestigiar mais uma Tratoraço, né? Reconhecer o que o produtor rural faz pela região, pelo Brasil, pelo tudo. Quem toca o Brasil, na verdade, hoje, sim, né? Porque se não é o produtor rural, não tem o arroz, não tem o feijão, não tem o milho, não tem a nossa base alimentar, né? Então, nós estamos aqui para prestigiar mais um ano e, com certeza, com essa chuva abençoada aí, nós vamos fazer um belo trabalho aí, uma bela apresentação.
1: Ô, Thiago, a gente, né, muitas vezes fala assim, a chuva acaba atrapalhando, acaba, né, mas a gente vê aí quando o que acontece, né?
2: Com certeza, não tem o que segura, né? O produtor rural, a chuva é uma bênção que vem de cima, vem de Deus, é necessário, é preciso ter para que tudo ocorra bem. Quando tem uma região que não é chuvosa, geralmente o pessoal sofre, né? Porque chuva é vida, a água traz, levanta a terra, levanta a produção, levanta tudo. Então, sempre bem-vindo, nós temos que comemorar a chuva, nós temos que comemorar tudo.
1: E o que a Uziban trouxe pra gente hoje aqui, Thiago?
2: Nós temos alguns tratores para poder mostrar, que é o verdadeiro Tratoraço, para reconhecimento. Isso aqui que reconheceu nossos fornecedores, a própria usina mesmo, que tem bastante terra, o nosso fornecedor, nosso produtor. E não só de cana-de-açúcar, mas de todas as lavouras, né? Então nós estamos usando importes, trazemos outros tratores para poder demonstrar para a população que geralmente muitos que passam por aqui nunca viu um trator desse tamanho, desse. Então vale a pena passar, ver e estão fazendo um bom trabalho.
1: Thiago, vou passar ali embaixo ali. Sempre tive essa vontade, eu posso passar aqui embaixo? Eu queria passar de moto, cara, mas de moto eu não vou deixar eu passar. Pode passar. Nós não precisa nem abaixar, rapaz, aqui, ó. O Thiago precisa nem abaixar para fazer mais do trator, rapaz.
2: Proteger da chuva, vamos ficar, fica aqui embaixo também.
1: Não, gente, eu tô embaixo do trator aqui, ó, não tem problema, nem chove, né, Thiago?
2: Não, nem chove, isso aqui é o que passa veneno, chamamos Uniporte, que passa veneno na lavoura, faz um excelente trabalho e faz um rendimento muito bom. Você pega lá 20 mil hectares de cana, tem que ser um trator bem bruto, senão não dá conta do serviço.
1: Não dá conta, né?
2: É isso aí, Lúcio. Nós viemos aqui para prestigiar e vamos depois fazer um excelente trabalho. Valeu.
1: Com toda certeza. Tá aí, Rafa e amigos ouvintes da nossa Casa FM. Eu tive vontade de passar nesse bar desse trator e passei, rapaz. Quem que dirige aquele trator ali? Fala para mim, 1-2-6-3 aqui. Hã? Tudo bem? Bom dia. Como que é o nome do seu nome?
3: Meu, Edivaldo.
1: Edivaldo, você que dirige um trator desse? Só veio?
3: Não, só vim participar.
1: Ah, veio participar. Que o negócio aqui é brutão mesmo, rapaz. Dirige trator assim ou não?
3: Esse daí não.
1: Esse aí não? Tudo bem? Bom dia. Bom dia. Como que é seu nome?
3: Pedro.
1: Pedro, você dirige o trem disso aí?
3: Pego de vez em quando.
1: Rapaz, mas é difícil demais, homem?
3: Ah, não é segredo, não.
1: Depois que pegou o jeito, vai embora.
3: Vai. Mas eu sou mais operador de trator mesmo.
1: Ah, trator. Mas é trator do mesmo jeito, né?
3: É. Se eu pego de vez em quando, vou precisar assim, mas...
1: Mas tá certo aí, ó. Rapaz, mas é bonito demais, rapaz. O Rafa, você falou do Zezito, mandou mensagem pra você. O Zezito tá aqui, rapaz. Oh. Tudo bem, Zezito?
4: Bom dia, tudo bem, Lúcio? E você?
1: Bom demais da conta.
4: Beleza, pura.
1: Deixa eu perguntar uma coisa pra você, como você aguenta?
4: Rapaz, é complicado, esse rapazinho é duro.
1: Hã?
4: Eu não sei se ele é

0: Eita, o Zezinho foi com o pedacinho daquele trator, é dele, o parafusinho. O parafusinho. Ah, volta trazendo mais informações, mais a cobertura, né? Que nós iremos estar trazendo.
1: É isso aí, ó, o Lúcio aprontando aí no centro da cidade. Caiu o link aqui rapidinho, mas já estamos de volta aqui, tá certo? Daqui a pouco o Lúcio já entra mais uma vez trazendo mais informações, tá certo? Eu já dirigi um trator desse, Lúcio. Trator não, né? É o bichão que dá até pra entrar de baixo. Lá na Jacto, lá em Marília, mandar um abraço pra todo mundo lá da Jacto de Marília e seus representantes, né? E vamos agora pro apoio cultural e voltamos já com mais Casa e Companhia Especial do Tratoraço. Música.

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0: Estamos de volta aqui no programa Casa e Companhia. Alô, senhor Lúcio Escalado, bom dia.
1: Ô, Rafa, bom dia mais uma vez. Rapaz, eu falo uma coisa pra você, viu, rapaz? Deixa eu perguntar, como é o nome do senhor, desculpa? Vem cá, rapaz. É, fugiu de mim, rapaz. Tá fugindo de mim que nem foge da cruz do encardido, rapaz. Mas olha, rapaz, o duro que tá... Não, dá uma vaia pra ele aqui, rapaz. Ô, oh, meu Deus, olha, ficou até longe, eu. Fugiu de mim. Mas eu vou pro meio da água, porque... Não, eu fui perguntar pra ele quantos milímetros de chuva tinha dado, né? Falou, mais ou menos, em torno de uns 80 milímetros. Ele não quis falar comigo, não. Tá bom, né? Fazer o quê? Vamos lá, vamos mandar aqui pra ver se a gente consegue achar mais o pessoal que tá, né, que tá chegando aqui. A gente tá fazendo... O pessoal da usina, como nós já destacávamos, já chegou aqui, né? Tá fazendo aí com seus tratores, aquela coisa toda. Né? Então, a gente tá trazendo pra vocês aqui o que está acontecendo. Eu estou aguardando o Lei e também o Zé Castelar, não os vi ainda. Você já viu, Zezito? Algum deles? Não, ainda não? A gente tá... O Lucão já passou por aqui, né? O Lucão e a Mulher Maravilha já passou por aqui, já também. Né? Com chuva ou sem chuva, ele ia estar, né? Algum jeito ele ia vir. Né? Tem gente que fica escondendo da chuva dentro do carro, né? Pensa que é... Tá pensando que é de açúcar, né? Que coisa. Mas... Assim, aquilo que a gente estava dizendo, Rafa, eu perguntei pro pessoal da Usiban, mais de 80 milímetros de chuva já, cara. Então, é por um período assim que a gente não tem essa chuva, né? A gente está tendo aí mais de 80 milímetros nesse mês aí de julho, né? Que é frio, aquela coisa toda. É uma, digamos que é um período de seca, né? E tem aí esse período dessa chuva, né? Então, a gente... chuva sempre é bem-vinda, como o Thiago destacou, né? E a gente está trazendo aí dessa cobertura aqui. Estou olhando aqui para ver se chega mais alguém para a gente conversar aqui. Mas até agora, o trio elétrico já chegou, está lá posicionado do outro lado. Lá daqui a pouco o pessoal começa a falar. Né? Então a gente... Agora dá uma amenizada na chuva aí, ó. Que benção de Deus. Deu aquela amenizada, né? Aquela pinguim bem, bem fininho, digamos assim. Mas a gente... Vamos andar aqui, viu, Rafa? Vamos andar aqui. Eu tô vendo o Bali, vamos conversar com o Bali, vou ver se eu consigo encontrar ele lá, vou chegar até lá pra falar com ele, porque ele tá com guarda-chuva. Ô, Bá, vem cá, Bá. Ele não quer vir não, rapaz. Ele foi lá conversar com o Sandro, mas ele não quer falar comigo não. Eu tô querendo emprestar o guarda-chuva dele, porque ele tá, o guarda-chuva dele é do tamanho dele respectivamente. Lucão, Mulher Maravilha, tudo bem, bom dia.
2: Tô indo pra Rádio T.
1: Hã? Vai pra Rádio T? Vai lá.
2: Não, eu sou convidado.
1: Ah, você é convidado?
2: Bom dia. Então, bom dia, tudo bem? Bom dia, beleza. E que Deus ilumine o teu caminho de... sua rádio.
1: Obrigado.
2: Rádio Casa FM.
1: A melhor do Brasil. Tudo bem, seu Sandro? Tranquilo? Pô, peço guarda-chuva, pô, bom dia.
3: Bom dia, Zé, tudo jóia?
1: O que esse guarda-chuva tinha que ser maior pra nós?
3: Tinha que ser uma tenda, né, Zé? Segurar nós. E aí, tudo bem? Tudo certinho?
1: Bom demais da conta, Bá. E daí, chovendo mesmo assim, acontecendo. Como foi? Você estava lá ontem no evento? Como que foi lá, Bá?
3: Ontem eu não estava no evento, ontem, Zé. Eu tive problemas particulares para resolver, mas foi um grande evento, né? A Escolha da Rainha já virou tradicional na cidade. E um grande público, a gente estava acompanhando pelas redes sociais aí a transmissão direta do site da Escoban. E foi um grande público, uma grande festa e o pessoal gostou.
1: E essa chuva aí, Bá, como que fica agora? A gente vê o pessoal da Usiban já trazendo os tratores, né, participando aí, aderindo, né, a essa festa, né, que é o Tratoraço. O caminhão já está posicionado, como que você vê aí o pessoal chegando?
3: Nós conversamos ontem, hoje de manhã, com o Lei e com o Castelar, né, vai seguir a festa, tudo programado, sim, né, a carne já está assando, está tudo pronto a festa, acho que não tem como cancelar mais, né. E creio que vai a chuva dar uma trégua para nós aí, a gente vai
1: conseguir. Esperamos, né?
3: Vamos conseguir fazer esse evento aí.
1: Com toda certeza. Bah, obrigado aí, um forte abraço e bom dia.
3: Abraço, Zé, forte abraço.
1: Tamo junto. Então, pessoal, você que tá acontecendo. Não, fica de boa, obrigado. A gente vai derretendo aqui no açúcar mesmo. Vambora. Eu vou chegar lá, ô Rafa, vamos de música aí. Eu vou lá no trio elétrico para ver com o pessoal lá como que vai funcionar, como que vai ser, aquela coisa toda. E assim que nós tivermos mais informações. Ou seja, você que manda aí, na hora que você falar pra mim assim, ó, vamos, você me chama, eu tô à disposição aqui, beleza?
0: Opa, pode deixar, Lúcio, deixa com a gente que daqui a pouquinho você volta, trazendo mais informações aí direto do Tratoraço 2026, é festa boa. E, claro, tem que tocar música boa também. Bora lá, Chico Rei Paraná, pra animar o nosso dia esse sabadão.

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0: 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Lúcio, tá por aí? Cadê Lúcio Escalada?
1: Opa, seu Rafa, tudo bem com o senhor?
0: Tudo bom, graças a Deus.
1: Deixa eu falar com o Edmur aqui, o Lei saiu fora. Edmur, tudo bem? Ele que é o proprietário aqui do trio elétrico, vai fazer bagunça pra nós hoje?
2: Opa, tranquilo, estamos aqui debaixo de chuva. Aqui é
1: com chuva e tudo?
2: Aqui é firmeza, porque combinou, tá combinado.
1: Com toda certeza. Edmur, faz quanto tempo você tá nessa vida já?
2: 30 anos.
1: 30 anos.
2: 30 anos nessa luta.
1: 30 anos já tá trabalhando?
2: Sim, graças a Deus, né? O trabalho é muito importante, cumprir os compromissos também, né? Então, sim, a gente tem porta aberta em toda a região, e isso é muito bacana para nós, sabe?
1: E assim, perguntar uma coisa aqui, que a gente que vive nesse mundo aí, a gente sabe que é complicado. Uma situação inusitada que você viu assim, fala, rapaz, tipo Hilária, vai lá.
2: Você passa um menino.
1: Rapaz, tem que tomar cuidado pra descer aqui, viu, rapaz? Tem que tomar cuidado, aquela coisa toda. O Lei tá falando ali com o Sandro da Cabiúna. Assim que nós tivermos a oportunidade de conversar com ele ali, a gente vai falar com ele ali com toda certeza, né? E deu uma acalmada na chuva, viu, Rafa? Deu uma acalmada na chuva. E assim a gente vai trazendo pra vocês a cobertura aí dessa manhã, desse dia.

É isso aí, tivemos, o link acabou de cair, mas daqui a pouco o Lúcio já volta, já vamos ver aqui, tá certo? Daqui a pouquinho Lúcio Escalada direto lá do centro da cidade com a maior e melhor cobertura aqui no seu rádio do Tratoraço 2026 aqui na Estúdio Casa, a número 1 de Bandeirantes, é isso aí. E agora vamos lá, vamos de música, Te Amo de Coração com Alan e Aladim, bora lá!

0: 9h50 em Bandeirantes. Vamos lá, vamos falar com o Lúcio direto do Tratoraço. Alô, Lúcio, traz novidade pra gente.
1: Opa, vamos sim, Rafa, trazendo as informações, né? Tô aqui com o Lei. O Lei acabou de chegar com a gente também, né? Trazendo aí as informações, tudo aquilo que tá acontecendo, tudo aquilo que é pra acontecer. E a gente tá aqui trazendo para vocês aí nesse momento que tá acontecendo, né? Deixa eu... Ô, Lei, vamos falar comigo aqui, Lei. Depois você namora, Lei. O Lei não quer uma hora dessa namorar, rapaz. Eu não sei o que tá acontecendo com o Lei. Ó, o Claudião, conhece o Claudião? Claudião, mais bonito do Brasil, tá aí, ó. O menino mais bonito do Brasil, grande Claudião. Tudo bem, Claudião? Misturado, tá certo. Grande, Claudião.

0: E a gente quer que o agricultor venha. Se não conseguiu vir trator, venha de carro, de bicicleta, de moto, não importa. Ou de a pé, mas que venha, venha participar com nós. Porque nós estamos comemorando o Dia do Agricultor. O Dia do Agricultor é dia 28 de julho, mas nós estamos comemorando hoje. Então a gente está convidando os agricultores para participar com nós, né, Lúcio?
1: Com toda certeza. E a presença do agricultor fortalece o tratoraço, né, Lei? Então isso é importante frisar, né?
0: Não, com certeza, né? Até porque aí, ó, a Secretaria da Agricultura, junto com a Prefeitura, junto com o Conselho Municipal da Agricultura, as empresas envolvidas, tudo querendo aí, assim, fazer uma ótima festa, comemoração do Dia do Agricultor. E se o agricultor não vir, aí quebra nós, né, Lúcio?
1: Então... Ah, mas vem sim, né? O pessoal já tá chegando lá, o maquinário chegando, aquela coisa toda.
0: Graças a Deus, verdade. Não, o pessoal vem, com certeza vai estar muito bom, viu, Lúcio?
1: Olha aí, qual a expectativa aí do ano passado, né? Você tem uma base de quantas pessoas participaram?
0: Ô, Lúcio, é o seguinte, ano passado nós fizemos 1.000 pulseiras. Aí acabou as 1.000 pulseiras, então deu mais de 1.000 pessoas, aí nós precisamos pegar umas pulseiras do ano anterior, sabe, até. Então, né, hoje eu não sei, vamos ver, né, mas nós estamos preparados aí para receber aí pelo menos umas 1.000 pessoas hoje, se Deus quiser.
1: Que bacana, bom demais a conta, né, Lei?
0: Não, graças a Deus, né, Lúcio? Lúcio, só deixar claro assim, quem for participar, né, da comemoração do Dia do Agricultor, acompanha a carreata, né, todos os agricultores acompanham a carreata, por quê? Vai ter que pegar a pulseira num determinado ponto da carreata. Se for lá só no recinto, lá não vai ter como entrar lá participar com nós, viu, Lúcio?
1: Com toda certeza. Tá dado o recado então, Lei.
0: Opa, eu que agradeço, Lúcio, e conto com você aí junto com nós o dia inteiro, se Deus quiser.
1: Oh, sem dúvida alguma. Vai lá que o negócio tá corrido, não, do seu lado, viu? Rafa, o rapaz tá mais corrido que... Sabe quando pega aqueles busca-pé no pé dos outros, assim? Tá mais ou menos igual o Lei, rapaz. E chegou aqui a rainha... Também, ó, tem a Rainha Master, tem Rainha da Espoban, vamos conversar com elas aqui também. Deixa eu ver aqui quem como que é aqui. Alei, me apresenta aqui por gentileza. Pra ver.
0: Essas aqui é as rainhas de ontem que ganhou ontem.
1: Tá tão acordada?
0: Olha aí que coisa mais linda, né? Um show. Olha. Apesar que eu vou dizer pra você, eu assisti até numa certa altura, depois eu fiquei numa situação assim, gente, que pessoal lindo, as meninas lindas, tudo muito bem.
1: Mas você não ficou até o final, desfilado, né?
0: Não consegui.
1: A idade chega, né?
0: A idade. Mas chega. Vou dizer pra você, toda cidade de parabéns e principalmente quem ganhou, é claro.
1: Ah, né? Deixa eu conversar com ela aqui. Tudo bem, Rainha? Bom dia.
2: Tudo bem, bom dia.
1: Desculpa a minha ignorância, mas o seu nome?
2: Meu nome é Emanuele.
1: Emanuele? Quantos anos, Emanuele?
2: Eu tenho 14 anos.
1: 14 anos já ganhou esse título?
2: Aham.
1: Como que foi o seu desfile? Como que foi aí essa apresentação sua ontem?
2: Ah, eu me preparei muito com o Alex, né? Tava ensaiando muito todos os dias. Falei, não, vou lá pra ganhar. Fui e ganhei.
1: Olha que bacana. Parabéns pra você, então. Obrigada, e sucesso.
2: Obrigada.
1: E a maquiagem, como fica nessa chuva?
2: Nossa, tudo borrado, tudo.
1: E o bom é que é bem sincera, né? Borrada tudo. Nossa. E essa grande garota aqui, tudo bem? Bom dia.
3: Bom dia.
1: Como que é o seu nome?
3: Maria Luísa.
1: Maria Luísa, quantos anos você tem?
3: 6.
1: 6 aninhos e você também ganhou ontem?
3: Sim.
1: Você é a rainha?
3: Kids.
1: Parabéns pra você. Esse cabelo vermelho style aí?
3: Foi minha prima que pintou.
1: Ah, sua prima fez isso com você? A mamãe deixou?
3: Sim.
1: Ah, deixou, tá deixado então, tá, já era. Parabéns então. A galera tá chegando aqui, meu fone caiu. Eu não sei nem se eu tô no ar ou não. Tô no ar. Denise, bom dia. Tudo bem com você, Denise?
4: Bom dia, tudo bem. E você?
1: Graças a Deus, tudo na Santa Paz. Na chuva veio prestigiar.
4: Ah, não, a chuva não segura quem é filho de agricultura,
1: verdade,
4: agricultor, né?
1: Verdade. A chuva é bênção, né?
4: Ah, nós já empurramos até trator na tabuleta.
1: Então já está acostumado, então.
4: Não, a agricultura não para.
1: Não pode parar, né? Se parar, a gente não come.
4: E Deus abençoe, né? Uma boa festa a todos e vamos vir prestigiar.
1: Sem dúvida alguma. Obrigado, Denise.
4: Obrigado, um abraço e obrigado pela oportunidade.
1: Tamo junto, fica, Denise. Amém, amém. Vamos juntos aqui. Cadê o Zé? O Zé ele falou ontem, não falou hoje, ele tá conversando com o Lei. Rapaz, ele falou uma coisa pra você, ele tá mais pra lá do que pra cá. Mas a gente, olha lá, eu vou entrar no meio da conversa deles aqui.
5: Pode entrar.
1: Tudo bem, Zé? Gravar. Tá corrido o negócio, Zé?
5: Não vai gravar agora ainda não.
1: Já tá ao vivo já.
5: Meu Deus do céu. Tá corrido.
1: Nós falamos que ia fazer a cobertura e a cobertura é assim, tudo que tá acontecendo vai ir pro ar.
5: Não,
1: tudo bem com o senhor, seu Zé? Bom dia.
5: Deus, bom dia, que beleza, né, Lúcio? E estamos aí, ó, graças a Deus, aí, ó, a chuva já tá parando, vai dar tudo certo, se Deus quiser.

0: Estamos aí e vamos continuar o nosso trabalho.
1: Sem dúvida alguma. Coisa linda, o pessoal chegando, né, Zé? É isso que a gente fica gostoso, né?
0: Que beleza, que beleza.
1: A gente, na hora, fica meio com medo, fica meio nervoso, mas acontece, mas vai embora, né?
0: Dá uma dor de cabeça, dá uma dor de barriga, não dorme direito, mas, enfim, dá tudo certo.
1: Tá tudo certo, tá certo. Obrigado, Zé.
0: Eu que agradeço.
1: Tá, joia. Tá aí, pessoal, o Zé Castelar, também o Lei das Três Águas, pessoal chegando por aqui também. Tudo bem, senhor? Bom dia. Então a gente está trazendo para vocês aí, né, a cobertura que a gente está fazendo aqui hoje, um trabalho que a gente falou que a gente fazia, e a gente torce, né, que o pessoal esteja ouvindo aí, e a gente vai levar para vocês tudo que está acontecendo aqui, né. Rafa, bora pro estúdio aí, daqui a pouquinho a gente volta aqui de algum ponto, falando aqui do que está acontecendo no Tratoraço aqui em Bandeirantes, beleza?
2: Ô, Lúcio, pode deixar, e daqui a pouquinho voltamos com a cobertura do Tratoraço 2026 aqui na Casa FM. E você manda mensagem aí no nosso WhatsApp, peça música, fala aí, alô, tamo ouvindo aqui no, em tal bairro, em tal cidade, manda mensagem aqui pra gente, é o 43 999 20 4010, repetindo, 43 999 20 4010, manda mensagem, participa. É, vamos homenagear os agricultores que trazem os alimentos pra gente, né, eles que tem essa importância tão grande do nosso dia a dia, da nossa vida em geral. Vamos lá, é aqui na Casa FM, a cobertura especial, tá certo? E vamos lá, vamos tocar uma música aqui, daqui a pouco já vamos pra identificação e depois pro break, tá certo? O break de apoio cultural. Vamos lá, Eduardo Costa, me apaixonei!

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2: Bom dia!

0: 6 horas e 6 minutos aqui em Bandeirantes. Alô, Lúcio, é com você.
1: Opa, chama que nós fala. Vamos aqui falando com o nosso vice-prefeito. O vice-prefeito acabou de chegar também, juntamente com o prefeito, né? O Jaelson também, o Mano, tá aqui com a gente. A gente vai falar um pouquinho com o Mano. O bom pra falar com o Mano tem que pegar uma escada, né? Um banquinho, alguma coisa. Você atrás, eu vi uma foto, cara. Eu fui entrevistar o Mano, sempre, mas rapaz, diferente. Lá do Show. Ficou feio, rapaz, com o microfone assim, ó. Estranho. Mas fora brincadeira. Antes de mais nada, Mano, bom dia. É um prazer recebê-lo aqui na nossa programação.
2: Bom dia, Lúcio. Prazer é todo meu de falar com você, com todos os seus e nossos ouvintes, né? É importante sempre estar fazendo essa cobertura e você sempre presente, sempre atento, né, nos eventos, levando a informação para toda a galera. Pois é, hoje um dia chuvoso, né, mas a galera do agro aqui é top, é firme, né, o pessoal tá aqui, o pessoal tá com os tratores, né, é o tratoraço, né, mais um dia comemorativo aí, dia do agricultor, né, que a gente possa então aí prestigiar e levar adiante essa cultura. Dá todo o apoio necessário aos nossos agricultores, né? Eles que geram riqueza, geram emprego, colocam a comida aí na mesa de milhões de pessoas, não só de brasileiros, mas também de fora do Brasil. Então, com certeza, né? É uma classe o qual eu tenho toda a admiração necessária e podem contar sempre com o vice-prefeito Mano Vieira, com o prefeito Jaelson, com os nossos vereadores, toda a nossa equipe de secretariados, para que a gente consiga sempre atendê-los, Lúcio, e fazer deles, né, esse sucesso que eles são, fazer deles esse progresso, esse desenvolvimento, toda essa produção agrícola que eles realizam. A gente sabe que não é fácil, é dia de chuva, é no sol, é à noite, é de dia, todos os dias eles estão ali na produção, eles não podem parar. Se eles pararem para o mundo, trava o progresso, trava toda essa logística, né, de alimentos mundial. Então a gente tem que dar toda essa cobertura que é totalmente válida e necessária para eles, para que eles continuem aí gerando frutos e gerando alimentos para que todos nós possamos ter vida e ter saúde, né? Então, é um dia que é um pouco chuvoso, daqui o vereador Mineiro chegando aqui, um grande amigo. E também, Lúcio, esperar que daqui a pouquinho aí, então, né, o tempo dê uma estiada e a gente consiga, então, aí, iniciar esse tratoraço com essa fileira de tratores, né? O pessoal aí, mais uma vez, enfrentando as ruas de Bandeirantes com o maquinário, que a gente possa prestigiar e dar valor aos nossos queridos agricultores de Bandeirantes e região.
1: Com toda certeza, mano. O Mineirinho tá tomando chuva, né, velho?
3: Não, rapaz.
1: Tudo bem, Mineiro? Bom dia.
4: Tô com medo de pegar um constipado.
1: O quê?
4: Um constipado.
1: Rapaz do céu, faz o quê?
3: Antigamente.
1: É, tem uns 30 anos que eu não ouço isso, não, rapaz.
3: Antigamente.
1: Constipado, rapaz. Rapaz, de onde você lembrou isso aí, Mineirinho? Bom dia.
4: Bom dia, Lúcio. Bom dia aos ouvintes da casa, uma rádio nova no nosso município, né? Importante, porque o meio de comunicação é que leva as pessoas, as notícias, tudo que está acontecendo no nosso país, na nossa cidade. Nós estamos aqui novamente, num tratoraço, e dizem que a chuva ia atrapalhar, mas a chuva não atrapalha nunca. A chuva é feita por Deus, Deus que manda a chuva.
1: É, benção, né?
4: É uma benção. A chuva sempre dá para a lavoura, sempre é importante. Então, com chuva ou sem chuva, o tratoraço vai sair e a gente está aqui para prestigiar mais um evento do tratoraço, juntamente com o Mano, com o prefeito, com vários vereadores que estão aqui junto para apoiar esse movimento que é importante para a agricultura do nosso Brasil.
1: Com toda certeza, né? A gente sabe que o agricultor é aquele caminho importante, né, que faz a... Não sai do supermercado o produto, né? Sai lá da terra, lá dos agricultores. A gente tem que valorizar isso, né, Mineiro?
4: Com certeza, Lúcio. E na realidade é o seguinte, sem comida ninguém fica. Nós temos que estar num supermercado, numa venda. Isso aí ninguém passa sem consumir um arroz, um feijão. Então isso é importante. Nós temos que valorizar muito o agricultor, porque eles passam os perrengues da vida deles também. Tem safra que não dá boa, mas é uma coisa difícil, mas que eles estão sempre persistentes. Eles merecem.
1: Sempre ali, né?
4: Sempre ali. Então eles merecem. E se Deus quiser, Deus vai dar apoio para que eles continuem e que possam também trabalhar na terra.
1: Ou seja, valorizando esse homem do campo, né?
4: Com certeza. E nossa região é agrícola, né? Entendendo? E nós só temos que apoiar e ajudar que eles consigam trazer cada vez mais.
1: Com toda certeza. Mano, o pessoal chegou barulhento ali, né, rapaz?
2: Pois é, Lúcio. Como eu falei aqui no começo, né? O agro é... Né? A galera chegou animada, já tem ali até uma comitiva, até chope dentro.
1: ficar bom, né?
2: Não, já tá levando, né? O trio elétrico já tá ali, polícia militar, o prefeito acabou de chegar. Então, com certeza, vai sair, a gente vai prestigiar esse belo evento que vai movimentar e fomentar os nossos agricultores.
1: Com toda certeza. A gente falar um pouquinho com ele. Prefeito, antes de mais nada, bom dia. É bom tê-lo, o senhor, aqui com a gente mais uma vez na nossa casa. E trazendo as informações desse tratoraço, né? Como nós estávamos destacando há pouco aqui, mesmo com chuva, a gente acontece, né?
3: Olha, é uma alegria ver isso, mas isso não foge da realidade do agricultor. Parabéns, agricultores, parabéns pelo seu dia. Aliás, todo dia é dia do agricultor, é dia de trabalho. O agricultor, domingo a domingo, não tem dia, não tem hora, não tem chuva que pare o trabalho do agricultor. Para ele pôr o alimento sagrado na mesa, Zé Lúcio, ele precisa se dedicar, ele precisa levantar cedo, os animais, ele precisa cuidar da plantação, né? O olho voltado para o céu, se a chuva... E hoje o agricultor foi brindado aí, né, com essa chuva generosa. Deus chamou do céu aí uma chuva generosa, né, e os agricultores agradecem. Então, parabéns aqui. Conselho Municipal de Agricultura, né, por mais essa organização, aos vereadores. Mundo que já é, garantindo assim a produção, garantindo assim o alimento na mesa

0: Ali minha falada.
1: Ah, não, saiu do celular já.
2: É isso aí, agora são exatamente 10 horas e 14 minutos. Acabamos de ouvir o vice-prefeito Mano Vieira e também o Jaelso, prefeito aqui de Bandeirantes. É, e daqui a pouco voltamos com mais informações da cobertura completa do Tratoraço, só aqui na Casa FM, tá certo? Daqui a pouquinho, mais informação. Deixa eu mandar um abraço lá pro David do Bom de Garfo. Alô, David! Daqui a pouco vou aí almoçar, tá certo? Um abraço pra você. E vamos lá, vamos de franguinho na panela com Lourenço e Lorival, em homenagem a todos os agricultores de Bandeirantes e região.

0: isso aí, agora são exatamente 10 horas e 17 minutos e bora lá! Alô, Lúcio, fala com a gente!
1: Opa, tá me ouvindo aí, Rafa?
0: Sim, senhor!
1: Opa, então deixa o prefeito ele falar com o Carmelo que tá chegando agora. O prefeito tá conversando aqui, eu vou deixar o prefeito conversar. Ele vai ver se o Carmelo tá ali. Vamos ver se a gente conversa direto com o Carmelo ao vivo. O pessoal tá chegando, consegue falar com ele rapidinho. Carmelo, a gente sabe que esse trabalho do Tratoraço vem de longa data de vocês também, a Abarex. É um trabalho que enobrece e a chuva só veio para somar, né? Bom dia.
2: Bom dia a todos os ouvintes aí da Rádio Casa. Você vê, a chuva faz parte do agro, né? Quem tem medo de... Então, quando falaram, vamos procurar de alvo, eu falei, cara, é muita carne, muitos perecíveis. Então, não tem como, tem que ser com o tempo que tiver mesmo. E a quantidade de tratores que estamos vendo aí vai ser um sucesso.
1: Com toda certeza. Uma pergunta que não quer calar, você dormiu?
2: Rapaz, foi difícil agora sair da cama, em 3 noites praticamente sem dormir, e um friozinho desse, mas começar agora a relaxar um pouquinho, né? Foi ontem, graças a Deus, apesar do sucesso, o baile escolha da rainha, e agora o Tratoraço para fechar com chave de ouro esse evento.
1: E com toda certeza já dá o start aí assim, né? Para que possa começar os preparativos, ou melhor, não começar os preparativos não, mas a corrida já para a Expoban, né?
2: Agora, quanto ao tempo, a gente brinca, né? Mas já está tudo bem planejado e planejamento.
1: Com toda certeza. Parabéns pela Ave Show, foi um sucesso, mesmo com todo esse contratempo aí que a gente vê, o que foi um sucesso, né, Carmelo?
2: Ô Lúcio, primeiro evento, a Abarex traz o governador, a cúpula do governo, isso pra gente é muito gratificante, né? Mostra que Bandeirantes está entrando no radar aí atual.
1: Ou seja, podemos esperar aí que a Expoban vai ser não sucesso já, mas...
2: Estamos planejando ela para isso, para que possamos receber toda a família dos bandeirantes com o maior conforto e segurança possível.
1: Com certeza. Parabéns e sucesso.
2: Obrigado, Lúcio.
1: Tamo aí, o Carmelão falar com a gente. O prefeito e o vice já tá indo lá pro meio da galera, né? A gente vai visualizar isso também. Tudo bem, seu Fabrinho? Tranquilo? Tudo bem? Bom dia. A gente tá aqui trazendo ao vivo. Você conhece o Claudião? O Claudião tá aqui também, rapaz. Ei, Claudião. Grande. Tamo junto, né, Claudião? Aí. A gente reforça, né, a presença também da Polícia Militar, né? E parabéns aí aos comandados pelo capitão, né, que traz um trabalho sensacional, com toda certeza também. O Firmino tá aqui com a viatura, né, e a gente vai, vou pro meio da bagunça, viu, Rafa? Vou lá pro meio da bagunça, o pessoal tá com o som ali já, na esquina, aquela coisa toda, e a gente vai conversar com o pessoal lá, qualquer coisa, se caiu o som e você não me ouvir, você dá um grito aí, que nem eu tô me ouvindo, pra falar bem a verdade mais, viu? Mas vamos lá, vamos tentar chegar aqui.
0: Tá,
1: o pessoal
0: certo,
1: tá
0: Lúcio.
1: Uniformizado, aquela coisa toda. Vamos aqui, ó. Aí, ó, tá com o negócio animado. Fala, meu filho, você vai deixar eu conversar com você ou vai dar jeito?
3: Um minutinho é desse.
1: Tudo bem com você, pessoa?
3: Tudo bem, Lúcio, graças
1: a Deus. E o bem prestigiar também hoje?
3: Ah, sempre, né? Todo ano a gente tem que compartilhar junto com os amigos aí, todos os amigos do grupo aí, então a gente sempre tá junto.
1: Com toda certeza. E vem fazendo bagunça.
3: Bagunça. Nós já tava lá no Rei do Gado hoje de manhã, às 7 horas da manhã, de lá viemos pra cá.
1: Tá certo, ó. Tá vendo aí, ó, o pessoal chegando. Ah, você acha que ele vai passar aqui com essa barriguinha sua aqui? Ah, não vai nunca, rapaz. Ah, tá certo. Aí o pessoal chegando. Chegou na hora certa. Chegou na hora certa. Aí, ó. Tá bom. Cobra aí, tá bom.
3: Chopeira. Olha lá. Agora nós vamos montar a chopeira em cima da carretinha.
1: Ah, mas na hora certa, no momento certo. Eu, Rafa e amigos ouvintes, eu vim pro lugar certo. Ô, Mineiro, o que você tá beirando aqui também, Mineiro?
4: Ainda é cedo, ainda é cedo?
1: É mais tarde. Sei. Vai, pessoal, tá aí, ó, o pessoal chegando. Vamos conversar com o pessoal do Sicredi aqui também. Tudo bem com vossa pessoa?
5: Bom dia, tudo bem e você?
1: Graças a Deus, tudo na Santa Paz. Veio divulgar um pouquinho
5: né? Uma instituição que representa o agro, né?
1: Com toda certeza. E é claro, veio também prestigiar já antes que você está.
5: Sim, com certeza. O Sicredi é sempre parceiro, né, nos eventos da comunidade.
1: Com toda certeza. Parabéns pela iniciativa.
5: Obrigada, obrigada. Agradeço aí pela oportunidade. E quem sabe agora para a chuva, né?
1: Opa! Vamos ver se a gente consegue falar com mais pessoal aqui. A gente... o Padre Rosnei tá lá também. Vamos ver se eu... ele lá. O Cleverson em cima do trator. Você não vai andar não, filho. Pode ficar cegado. Ah, ele tá querendo andar... Vamos ver se a gente consegue chegar lá com o Padre Rosnei. Eu sei que vai, o tratoraço vai passar pelo Santuário Santa Terezinha. Mas deixa eu só ver se eu consigo pegar uma palavrinha aqui do Padre Rosnei, que tá do outro lado da prefeitura. Vamos ver se nós conseguimos chegar com ele aqui, aproveitar e falar para ele dar a benção também pela rádio, né? Vamos ver se a gente consegue aqui. Padre Rosnei, tudo bem com o senhor? Estamos ao vivo na rádio aqui. Bom dia.
6: Bom dia.
1: E falar um pouquinho, né? A gente sabe que a benção vai acontecer no Santuário Santa Teresinha, mas o senhor também, o pessoal que está nos ouvindo, dá essa benção para o pessoal também que está nos acompanhando. Bom dia.
6: Bom dia, bom dia. Uma grande alegria estarmos aí acompanhando e vendo toda essa manifestação do nosso agro.
1: Sim.
6: É, e uma manhã bonita, abençoada, chuvosa. É, e todos nós que somos do agro gostamos da chuva, né? Que é sempre sinal de bênção de Deus para nós. E essa manifestação bonita aí do nosso pessoal hoje, nesse sabadão especial aí, que Deus derrame realmente muitas graças, muitas bênçãos sobre todos, né? Você que está aí na sua casa também. Tem gente debaixo das cobertas aí ainda que tá com preguiça de sair da cama hoje,
1: não sai, né?
6: E não sai, misericórdia. A gente tá esperando que o sol sair aí para sair debaixo da coberta, mas ó, para de com isso, né? Vamos levantar, vamos lutar aí, porque senão vai terminar o dia e você não sai da cama ainda. É, mas a graça tá bonita, né? E tá bonito o movimento aqui, né? Estamos aqui perto da prefeitura, vários maquinários, tratores, pessoal do agro chegando, se organizando, e vai ser um dia bonito, abençoado, uma manifestação bonita pela nossa cidade, pela nossa Bandeirantes.
1: Com toda certeza, Padre, obrigado por nos atender e a sua bênção aí para todos os nossos ouvintes.
6: Que Deus derrame a graça, a bênção sobre você, Lu, sobre todos nossos amigos, radio-ouvintes da Casa FM, em nome do Pai, do Filho e do Espírito Santo. Amém. Um ótimo dia, abençoado final de semana.
1: Opa, obrigado, Padre. Deus abençoe o senhor também. E a gente, como estava destacando, né, o pessoal está chegando ali e a gente está trazendo aqui as informações, tudo que está acontecendo. Olha, tem muita gente chegando ainda. A gente esperava que o pessoal ia chegar, né, antes, aquela coisa toda, mas já chegaram agora, o pessoal tá vindo, muita gente chegando, aquela coisa toda. Ah, sabe quem chegou aqui, Rafa?
0: Opa, quem, Lúcio? Alô, Lúcio? Vixe Maria, o link travou. Lúcio!
7: Estou chegando, estou preparando já, vamos sair dentro de 10 minutos.
1: 10 minutinhos vai sair então?
7: Pronto. Aguardando os últimos tratores chegar, já está testando. O Edmur já está testando, já ouvi que você tinha falado com ele. Mas eu não estava te escutando. Estava escutando lá em casa, né? E o pessoal já está finalizando lá os ajustes pelo santuário. Hoje também está ocorrendo a bênção de São Cristóvão. Sim. Você sabia?
1: Opa, já sabia. Não falei ainda. Quem me avisou foi o Eduardo da Criativa. Ele me ligou e falou assim: ó, o pessoal tá dando a benção de São Cristóvão também ali.
7: A gente vai passar por lá também para receber a benção.
1: Que bacana. Vai trabalhar hoje ali ou não?
7: Daqui a pouco. Vamos fazer.
1: Aí que isso aqui é gosta. Isso é bom. Isso é bom. Eita coisa. Então, portanto, Richard e amigos ouvintes, Rafa, ó, fazer o seguinte: não, pode ir lá. Você vai para lá? Eu vou também. Eu vou pegar uma carona com você. Eu vou para lá. Aqui tá animado, eu gostei desse pedacinho aqui, ó.
7: Aqui, ó. Você pode ir em cima desse trator aqui, ó. O pessoal do Camarote do Mato, ó. Tá preparado aqui, a chopeira já tá aqui, ó. Só subir junto.
1: Eu já gostei desse lá. Esse aqui é o melhor lugar do evento, ó.
7: O pessoal já tá com os copos cheios já, ó. Camarote do Mato, ó.
1: É o melhor camarote que existe.
7: Vai ao vivo daqui, vai ao vivo.
1: Ah, tem banheiro também?
7: Eu achei. Tá zóia, rapaz.
1: Eu duro que é mesmo. O duro que é verdade, rapaz. Olha só que coisa. Ah, choveu, né, velho? Atrapalhou. Tinha até a churrasqueira, mas enfim. O banheiro tem. O banheiro tem. Mas não, não tem problema. Eu vou perto de vocês no show. Não tem problema não, viu? É, o show aproveita. Depois do meio-dia não tem problema. Até o meio-dia não dá, depois pode. Mas enfim, olha. Então você, Rafa, vamos seguir de música. Daqui a pouquinho a gente volta fazendo mais, trazendo mais informações pra você aqui. direto do nosso tratoraço, que está sendo fantástico, né? Muita pessoal falava, ah, chuva atrapalha, chuva aquela coisa não atrapalha. Parece que deu mais ânimo, pessoal, Richard.
7: É, trator não encalha, né? Então, o pessoal que veio do sítio aí, né? O pessoal só tá preocupado com algumas ruas aí que tá com bastante barro. Mas fora isso, o trator não encalha, o pessoal tá chegando por aqui.
1: Que bacana, pessoal. Então, ó, fique atento aí. Vamos atrapalhar o ouvido dos outros? Vamos atrapalhar. Tudo bom, meu querido? Bom dia.
7: Bom dia, senhor Lúcio. Beleza? Rádio Casa FM.
1: Ô, Richard. A gente é chato, né? A gente chega no meio, o cara tá filmando ali, ó. Não,
7: aqui a gente chega colocando o microfone na boca. Você viu, cara? A previsão era para as 10 da manhã para a chuva. Aí, parou, meu Deus. Deus é bom com os agricultores de Bandeirante, hein?
1: Demais da conta.
7: É. Show de bola. Quanta gente que veio participar,
1: coisa
7: né?
1: Coisa linda, né?
7: Um abraço aí, viu, pessoal da Rádio Casa FM. É, prestigiando aqui o evento, né? Fazendo a cobertura também. Centro de Bandeirantes, hoje, daqui a pouco vai passar no centro, nas avenidas aí.
1: Vai passar pelo centro.
7: Vai, olha, vai parar o centro de Bandeirantes, viu?
1: Valeu, valeu. Forte abraço. Tá aí, ô Rafa, vai daí, senão eu vou ficar falando aqui. A gente quase não gosta de falar, a gente não toca música, vai.
0: Ô, Lúcio, pode deixar com a gente. Daqui a pouco você volta com muito sucesso, tá certo? É isso aí, você ligado aqui na Casa FM. E vamos lá, que agora nós vamos pro break do apoio cultural e nós voltamos já já com muita música boa pra você, tá certo? Vamos lá!
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31 minutos aqui em Bandeirantes, você comigo ligado aqui no Casa e Companhia. Isso aí, hoje uma cobertura especial do Tratoraço 2026 aqui pela Rádio Estúdio Casa FM. É isso aí. Mandar um abraço lá pro nosso amigo Carlos Eduardo, ele que tá escutando. Alô, Carlos Eduardo. Ele tá acompanhando a cobertura do Tratoraço, tá certo? Mandar um abraço pro Regis Príncipe. Um abraço para você, Regis. Tá certo? E daqui a pouquinho estaremos com Lúcio Escalada aqui trazendo mais informações pra gente ao vivo, tá certo? Mandar um abraço pra minha mãe lá em Santa Mariana. Alô, Dona Simone, tá escutando lá o programa Casa e Companhia. É, e lembrando a você que hoje, a partir das 17 horas, tem o programa Sertanejo de Verdade. Hoje, uma homenagem especial a Milionário José Rico no quadro História Sertaneja. Bom, mas, gente, vamos tocar música? O povo quer escutar música, então vamos lá. Adalberto e Adriano, Tô Morrendo de Saudade. Agora, 10h32.

0: Pera lá que Lúcio tá avisando nós que é pra chamar ele. Vamos lá, Lúcio, daqui a pouquinho tocamos a do Alberto Adriana. Agora vamos lá com o Lúcio, ao vivo. Alô, Lúcio.
1: Oi, Rafa, bom dia mais uma vez. Agora ficou complicado, o trio elétrico ligou o som, agora ficou ruim de conversar, né? A gente às vezes não vai conseguir falar. Deixa eu falar com o pessoal da Bandeirantu que tá aqui com a gente, meio prestigiar também. Tudo bem, meu querido amigo? Quanto tempo eu não falo com as pessoas? Tá vivo ainda?
2: Rapaz, tudo certo, Lúcio. Bom dia. Rapaz, daqui chuva, hein, cara?
1: Chove. Essa chuva é meio molhada, uma coisa meio estranha, né?
2: Nossa senhora, eu nunca vi chover desse jeito, cara. Fazia tempo, hein?
1: Não, na abertura da nossa jornada aqui, eu falei pro pessoal, olha, em julho, nunca choveu tanto que nem esse ano. Já, só de sexta, o pessoal da usina falou, sexta, quinta, sexta e hoje... 80 milímetros, velho. Então, assim, é uma coisa absurda. A gente não fica meio que sem saber o que está acontecendo, né?
2: Eu acho que ano passado não choveu desse jeito, né? Choveu desse jeito. Esse ano surpreendeu mesmo. Rapaz, lá no baile da Rainha, você tava lá hoje?
1: Não fui, cara. Fala pra gente. Dá um release pra gente como foi lá.
2: Cara, tava muito bonito lá. A organização ficou top, o local lá. Parecia que era a Espobã mesmo, dia da Espobã. Tão organizado que tava. O problema foi a... Quando a chuva, né, cara, que, assim, afastou bastante gente, né, que tava lá, e muitas pessoas também deixaram o dia por conta da chuva, né, então, mas tava legal, tava gostoso.
1: Mas assim, Vinícius, a gente sabe que, mesmo com a chuva, os agricultores vieram, não, isso é legal, né?
2: É, a chuva é como posso dizer pra você, é um bem precioso, né, pra agricultura, então... Pode estar chovendo, pode juntar, que eles vêm de qualquer forma, né?
1: Com toda certeza. Deixa eu perguntar para esse cidadão. Você não queria vir? Você viu a postagem? Você veio? Bom dia,
3: pessoal. Como eu falei para você agora há pouco. A gente tava deitado, tava morrendo de sono, que nem o Vinícius falou, a gente foi prestigiar o Vale da Rainha, né? Então a gente acordou hoje com sono na marra. Aí falou, rapaz, vai ter mesmo o tratoraço. Bora lá, Vinícius, vamos acordar, porque hoje tem evento.
1: Tá certo. E nada melhor do que vir prestigiar também, né?
3: Com certeza, Lúcio. Festa bonita, né? E pra cidade toda, pros agricultores também. E já é véspera de Espobã, né? De rodeio na nossa cidade. Então o pessoal já fica animado, já, né?
1: É, foi o que eu tava falando com o Carmelo, né? Dá uma largada aí já pra Espobã, né?
3: Com certeza. É, já começa um clima festivo, né? Já fica gostoso aquele clima de rodeio. O pessoal já começa a se traiar já logo cedo.
1: Já vai... Vai entrar no clima, né? É, vou ter que comprar. Rapaz, mas eu olhei pra baixo aqui as botas. É chique o negócio, hein, Vinícius?
2: Isso, pô. Tá faltando você comprar uma botina pra você também.
1: Pô, né? Eu vou entrar e começar. Alguém quiser patrocinar.
2: Pode vir que nem tá aceitando, né? Patrocinar, pode mandar que nem tá aceitando. Mas é lindo, né?
1: Vou falar com a Flávia aqui. Deixa eu ver se eu consigo falar com a Flávia aqui rapidinho. Flávia, tudo bem? Antes de mais nada, tudo bom, Sartório? Bom dia. Seja bem-vindo aqui à nossa casa FM. Rapidinho, como foi ontem?
4: Ah, foi muito lindo. Foi um evento maravilhoso. A chuva tentou atrapalhar, mas não tirou o brilho das meninas. E é difícil até para os jurados, né? Para nós também, ter uma rainha, uma princesa em cada categoria. Porque todas são merecedoras, todas estavam maravilhosas. Mas é assim mesmo. Todas sabem que o título é para uma. Mas teremos outros anos, outras oportunidades.
1: Com toda certeza. Vamos marcar para vocês irem na rádio falar um pouquinho com a gente.
4: Vamos combinar sim.
1: Com toda certeza. Rafa, vamos fazer o seguinte, vai de música aí. O pessoal vai começar a passar o som, aquela coisa toda. Vai ficar difícil a gente comunicar também, tá? Dentro de instantes a gente volta trazendo toda a cobertura, todo o start aqui também do Tratoraço, que vai ter início aí dentro de mais ou menos aí 10, 15 minutinhos.
0: Opa, Lúcio, pode deixar aqui com a gente daqui a pouquinho. Nós voltamos com mais informações ao vivo aqui de Bandeirantes. Agora a música que eu tinha falado aqui, ó. Vamos colocar aqui. É Adalberto e Adriano. Adalberto. Deixa eu colocar aqui que nós tivemos o link ao vivo, ó. Vamos colocar aqui, ó. Eu vim aqui. Aí, vamos lá, de Adalberto e Adriano. Bom dia!

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0: isso aí, agora 10 horas e 46 minutos. Alô, meu amigo Lúcio, é com você.
1: A nossa, o nosso almoço hoje. Tratores, vamos dar espaço então.
2: Ô Rafa, tudo bem? Nós estamos aqui, ó, trazendo, tá difícil de ouvir devido aí ao som, né, do trio elétrico que tá saindo agora nesse momento. Tudo bem? Pessoal filmando aqui também. Tá saindo neste momento aqui de frente à Prefeitura Municipal e a gente tá trazendo para vocês, tá? Então, neste momento, o trator tá, o tratoraço tá passando, né? O pessoal tá aí pisando aquela coisa toda, né, para que possa também aí ter todo o trabalho. Pessoal, aí, deixa eu só, agora eu consigo falar, né? A gente, o rádio saiu da frequência, rapaz. O Sicredi também aqui, ó, já fazendo a carreata, né, entrando aí na carreata. Os buzinaço. Eu vou falar com esse cidadão aqui, ó. O que tá acontecendo? O que você tá organizando aí?
3: Comunicando com o trator atrás aí para poder fazer o evento 100%.
2: Com toda certeza. Vai lá, boa sorte, bom sucesso. A gente tá trazendo aqui para vocês, o vereador Cássio também tá aqui. Vereador, não foi no teu evento não, vereador? Bom dia.
4: Bom dia a todos. É uma alegria.
2: Aqui o pessoal vai atropelar, mãe.
4: Alegria, é o momento, é o homem do campo, é o nosso país, é agrário. O nosso país e o Paraná é o mundo, né? Então, é válido, parabéns aos organizadores. É Bandeirantes, mais uma vez, sim, o homem do campo, com a agricultura, só assim podemos desenvolver o nosso estado, a nossa cidade de Bandeirantes.
2: Bom, doutor Cássio com a gente também, fazendo, prestigiando essa festa. Vai lá, doutor.
4: Sim, vamos prestigiar, apoiar e ajudar quem realmente trabalha, quem realmente faz a diferença na nossa cidade, no nosso município.
2: Com toda certeza. Daí, ó. Aí, ó. Aqui tá o melhor lugar, viu, doutor? Melhor lugar tá aqui, ó. O que tá acontecendo aí? Hã?
5: Ou melhor, o camarote do mato.
2: Camarote do mato, rapaz. Ah, show de bola. Olha lá, vou tirar uma foto, ó. Olha a foto aí, ó. Aí, ó. Grande camarote do mato. E a gente tá aqui, ó. O pessoal tá passando aqui. A gente está trazendo para você, amigo ouvinte, o que está acontecendo neste momento, né? Você que está com seu carro ligado na nossa casa FM. Olha, só trazendo para vocês. O pessoal está virando aqui, né? Passando atrás, né, do Santuário Santa Terezinha para receber as bênçãos, tá bom? Então, muita gente acompanhando, ouvindo a nossa casa FM nos seus carros, né? Então, a gente vai passando aqui, está tendo também, como nós destacávamos há pouco, né? O Santuário Santa Terezinha do Menino Jesus está fazendo a bênção dos motoristas e assim também de São Cristóvão, né? E agora também vai receber as bênçãos aí os nossos tratores, os nossos maquinários. Eu tô indo lá, como nós havíamos destacado, Rafa, a gente vai fazer a cobertura ao vivo, né, do que tá acontecendo e não seria diferente. A gente, o pessoal tá indicando, eu tô indo a pé, ninguém deu carona para mim. Oh, meu Deus do céu, viu? Mas vamos lá, a gente vai trazendo para vocês aqui. Eu tô chegando aqui já próximo ao santuário, né? Tá tendo a bênção aqui dos automóveis e vai ter também a bênção dos maquinários agrícolas. E agora, neste momento aqui, o pessoal, o padre vai dar a bênção, né? Meu vereador! Então, eu falo a verdade, viu? Tudo bem, Evandro?
6: Evandro?
2: É, da mesma forma! Você gostou agora, né? Você gostou. Ô Zé! Tudo bem, Zé? E aí, Zé, como faz essa força?
7: Opa! Boa, hein? Sei que a força você tá dando pra nós aí, valeu,
2: Zé. Tamo junto, Zé. Vamos lá, o agricultor sempre é prioridade. E a gente tá vindo aqui, ó, nesse momento. O padre tá dando a bênção juntamente com os seminaristas. E a gente vai acompanhar aqui também. Professor Valdir aqui com a gente também, ao vivo, professor, bom dia.
8: Bom dia, tudo bem, Lúcio?
2: Tudo tranquilo e prestigiando também, professor.
8: É uma satisfação estar com a família nesse evento tão maravilhoso.
2: Que bacana. E vamos receber a bênção, nós a gente trava tudo.
8: Sim, sim, Deus está protegendo hoje. Até a chuva parou.
2: Então, rapaz, então bom demais, bom demais. Olha o padre tá dando aquela bênção pra gente. Padre, bom dia. Pode ficar à vontade, eu vou acompanhar a bênção, viu, padre?
9: Ah, Deus abençoe a todos os veículos e a todos os irmãos que estão passando esse dia aqui conosco. Uma grande alegria abençoar todos o homem do campo e todos os agricultores. Deus abençoe sempre em nome do Pai, do Filho e do Espírito Santo. Amém.
10: Amém. Tá aí, ó. A gente recebendo a bênção também e a gente trazendo as informações do que está acontecendo, né? Neste momento, a gente está recebendo a bênção aqui. Você gostou, né? Agora eu vou entrevistar você, viu? Agora eu vou entrevistar você. Ah, você vai pegar a bênção? Vai... Agora tudo bem com você?
9: Você é terrível.
10: Ai, mas a gente vai brincando, mas a gente é verdade. Está recebendo a bênção agora e a gente está trazendo para vocês tudo que está acontecendo. A vereadora Flávia. É para lá, Flávia! Tá ao contrário, meu Deus do céu! É para lá!

É, aí sim, hein, meu amigo, agora 10 horas e 52 minutos, quase 10h53 aqui em Bandeirantes, e você acompanha o Casa e Companhia Especial, hoje fazendo a cobertura completa aqui do Tratoraço, tá certo? Vamos lá, vamos de música, vem aí, Heróis Sem Medalha!

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0: Agora exatamente 11 horas e 3 minutos na cidade de Bandeirantes e você tá acompanhando aqui o Casa e Companhia Especial hoje, a cobertura do Tratoraça. É isso aí, você ouviu a gente fazendo a cobertura lá, nosso amigo Lúcio, nosso amigo Richard, todo mundo lá diretamente do Tratoraça, tá certo? Querendo avisar aqui vocês que daqui a pouquinho tem o programa do nosso amigo Jorge, né? Ó quem chegou aqui, ó. Ó quem chegou. Lúcio... O Lúcio chegou aqui e avisando vocês que também às 17 horas... Eu não sei ligar o microfone aqui, não. É, às 17 horas tem o programa Sertanejo de Verdade, hoje fazendo uma homenagem especial a Milionário José Rico. Vamos tocar as músicas deles e também vamos pegar e vamos contar um pouco da história, tá certo? Bom dia, Lúcio, e aí?
1: Bom dia, tudo bem com a vossa pessoa?
0: Tudo certo.
1: Bom demais da conta?
0: Bom.
1: Cara, deixa eu aproveitar aqui, o pessoal tá... Eu fiquei muito contente hoje, né? A gente tava vindo pra cá, muitos carros acompanhando a Casa FM na Carreata, cara, na Tratoraça. Que bacana, a gente fica feliz demais. Obrigado mesmo, né? Muitos mesmo. O pessoal fala, tô ouvindo. Obrigado, viu, gente? Obrigado mesmo. A gente fez uma cobertura, né? E assim, desde as 9 da manhã, 2 horas de cobertura, para que a gente possa, né, ter aí, levar o melhor, né, do que estava acontecendo, da hora que estava acontecendo, do jeito que estava acontecendo, a gente estava trazendo para vocês. Às vezes o microfone falhava, a gente trazia, voltava e ia de novo e voltava. E a gente fez aí essa cobertura. E está indo agora lá para o recinto, né, lá da festa, né, da Expoban, onde está acontecendo neste momento a Ave Show, né, o pessoal está indo para lá. E assim que o pessoal terminar lá, com toda certeza, né, a gente também traz para vocês aí que está acompanhando a nossa programação. E agora está passando pela Avenida Bandeirantes, vai subir ali todo o trajeto.
0: É isso aí, Lúcio. Hoje foi uma boa cobertura, gravei aqui, daqui a pouco vou mostrar para você, tá certo? E agora vamos de música, porque o pessoal quer ouvir música. Alô, pessoal que tá aí no Tratoraço acompanhando a Casa FM. Vamos lá, vamos de música, música boa pra você. Vem aí, Zezé de Camargo e Luciano, o Defensor. Bora lá! Música.

0: horas e 12 minutos aqui na cidade de Bandeirantes. Alô pra você nesse sábado, hoje acompanhando a gente aqui pela Estúdio Casa FM. Mandar um abraço pro Luiz Gustavo lá de Andirá, ele que está nos ouvindo pelo FM. Tá lá acompanhando o nosso programa, tá certo? A nossa programação. Hoje o Casa e Companhia foi especial, né? Ao Tratoraço, e estamos tocando só modão aqui, justamente para você que tá aí escutando no Tratoraço, tá em casa aí, né? Mandar um abraço lá pro David de novo. Alô, David, o David tá lá no restaurante Pão de Garfo. Daqui a pouco vou lá, David. Oh, a Simone, todo mundo lá escutando, tá certo? Vamos lá! Agora, deixa eu mandar uma música aqui pro Luiz Gustavo. Ó, o Lúcio aqui, vamos lá.
1: É outro. É, antes tem um áudio ali, tem do vai ali no André Gordo, grande André, bom dia, solta esse áudio aí fazendo favor, é o áudio do deputado Romanelli falando com os nossos agricultores.
2: Olá, gente amiga de Bandeirantes, olha, tô passando aqui para deixar um abraço muito especial a todos vocês, agricultores e agricultoras que participam hoje dessa manifestação, o Dia do Agricultor. 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
1: Valeu, Roma, obrigado, Roma, participando com a gente aqui na nossa Casa FM, mandando aí um áudio pra gente, muito obrigado, forte abraço, André, também aí, o André Gordo, né, grande André, lembra do André, pé vermelho? É, grande André, forte abraço, André, toda a equipe aí também, obrigado pelo áudio, esse áudio vai sempre, com toda certeza, chegar nos ouvidos aí dos nossos agricultores.
0: É isso aí, Lúcio, e voltamos aqui com as nossas músicas, vamos lá, porque tem música aqui em homenagem hoje ao agricultor, né? Vamos lá, tem A Mão do Tempo, de Durval e Davi. Vamos tocar? Vamos lá! Agora são exatamente 11 horas e 15 minutos. Bora lá!

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É isso aí, agora é exatamente 11 horas e 25 minutos e vamos para a previsão do tempo aqui para Bandeirantes e toda a região. Hoje, dia 25, sábado, tem previsão de chuva. É, já choveu bastante hoje de manhã e tem mais previsão de chuva para tarde e para noite, tá? É, são 6,4 milímetros de previsão de chuva. Mínima de 15, máxima de 22 graus. Amanhã, domingão, a máxima fica na casa dos 24 graus, mínima na casa dos 15, sem previsão de chuva. Segunda-feira, dia 27, mínima de 15, máxima de 26 graus, também sem previsão de chuva. Durante a semana, a temperatura tende a aumentar alguns dias, mas o frio ainda continua. Temperaturas mínimas na casa dos 16 até os 19 graus e máximas na casa dos 28 até os 30 graus. E durante esta semana não tem mais previsão de chuva, tá certo? Vamos lá agora para a música, vem lá, Quebradas da Noite com Christian Ralph. Essa é a previsão do tempo aqui no Case Companhia.

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1: É isso aí, agora são exatamente 11 horas e 30 minutos na cidade de Bandeirantes, Paraná. Você ficou com a gente até agora aqui no Casa e Companhia, é, trazendo só sucesso para você. Hoje tivemos a cobertura especial do Tratoraço 2026. Mandar um abraço aqui pro João Miguel Justo Marconi. Alô, João Miguel, titio tá aqui. João? Oh, tá certo. E, oh, pessoal, vamos se despedindo aqui. Daqui a pouquinho tem o Jorge, né? Já chegou aqui. E vamos lá, vamos, porque a casa não pode parar, tá certo? Você fica comigo, Rafael Justo, no programa Sertanejo de Verdade a partir das 17 horas, tá certo? Então nós volta hoje ainda, daqui a pouco nós volta trazendo o melhor do sertanejo. Não esquecendo que hoje teremos uma homenagem a Milionário José Rico. Vamos tocar as músicas, os grandes sucessos deles e também contar um pouco da história, tá certo? Então, o convite tá feito, bora! Estamos se despedindo aqui. Deus abençoe a todos e voltaremos daqui a pouco, tá certo? Um abraço! E vamos lá, que agora é só uma seleção de modão até o meio-dia, tá certo? Um abraço!

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0: Boa tarde, chegando mais uma vez com o programa Lentos, Babador Bandeirantes e Região, com apoio cultural do vereador Carlão Demício, Irael Salgado, Calçados Trindade, Ney Demício, corretor de 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Hoje a presença hoje de dois grandes jogadores, gerações diferentes, é época diferente, mas dois grandes jogadores. Bem-vindo ao programa, Pereira. Bem-vindo ao programa.
1: Entendi.
0: Bem-vindo ao programa.
1: Obrigado. Obrigado pelo convite.
0: E o outro convidado é o convidado surpresa, que peguei ele no laço, trabalhando lá no Vale Supercar, lá e trouxe ele pra cá. Bem-vindo, Elton, ao programa.
2: Obrigado, Jorge, pelo convite. Participar desse programa aqui, que tá, a audiência está muito, né? Então, estamos aí, responder pelas perguntas que chegaram em mim.
0: Ô, Pereirinha, a gente sempre começa pelos mais velhos, né? E a gente gostaria de saber o nome Pereirinha. Não é o nome, né? É um apelido. Qual é o nome do seu, Pereirinha?
1: Meu nome é José Onofre de Lima. É. Aí começaram a chamar de Pedreira, nem Cambará, peguei isso aí. Peguei esse apelido. Depois eu vou Pereira, Pereirinha. Ninguém sabe meu nome.
0: É, ô Pereira... Você começou a jogar o amador aonde? Quais?
1: Eu comecei num time chamado Corintinha, em Cambará.
0: Cambará.
1: Eu fui morei no Burro, criado na fazenda do Matsubara. Então eu aprendi a jogar bola lá. Um pouquinho que eu aprendi foi lá. Aí comecei a jogar no Corintinha já fui pra Santana. Joguei no Sorria, Municipal.
0: Tudo isso em Cambará?
1: Cambará. Depois estava campeonato fora. Nova São João, aquelas usinas lá. Usina de Chacarezinho, tudo em Cambará. Depois mudei pra Bandeirantes.
0: Casquel? Você jogou na Casquel?
1: No Casquel, joguei contra só.
0: Só contra Casquel?
1: Só contra.
0: Tinha um baita time lá, né?
1: Tinha.
0: Agora o nosso amigo Elton aí, esse aí é mais conhecido do que nosso de Trejal. Ô Elton, tá lembrando uma passagem que em 98 você foi me salvar lá em Santa Amélia, né? Ganhamos o título contra Cornélio Procópio lá, hein? Você fez 3 gols na final, Elton.
2: É verdade, Jorge. Você conta aí, nego, acho que é mentira, né? Mas o Elton fazia uns golzinhos sim, o Elton não era bobo não. É, hoje eu vejo a molecada jogar aí e falar, tá faltando muita vontade, muita conversa e pouco gol. Antigamente a gente não tinha a técnica, mais facilidade, né, que é hoje, você treina, você... Antigamente era mais na força, na raça e dava resultado.
0: Pra mim o Elton foi na década de 90, dos anos 2000, pra mim o Elton foi ele e o Pimentinha brigavam ali pela artilharia dos Cabranel.
2: Sim, né? Brigou.
0: Dois grandes centroavantes, né?
2: O Pimenta fazia 15, eu fazia 14, o outro Cabranel fazia 17, ele fazia 15, então era uma briga saudável, né? E a torcida gostava, porque saía muitos gols e a gente agradava a torcida e era só gol, né?
0: Ô Pereira, você jogou muito na tabuleta também, né? Mais tabuleta ali.
1: Eu esqueci de falar, eu joguei na Massa em Ferro, fomos um time lá, um campeonato regional. Eu mudei de repente no campeonato, aí me chamaram, eu fui jogar na FEGA, né? Foi campeão invicto, melhor jogador do campeonato fui eu, e artilheiro foi eu também. Tinha time daqui de Bandeirantes, Jacarezinho, Ourinho, tudo, é regional, não é municipal não. Então fui campeão lá invicto, melhor jogador artilheiro foi eu, em Cambará, o Massa em Ferro. Na época tinha FEGA, era uma potência lá, né?
0: Aqui em Bandeirantes você jogou muito tempo na tabuleta, ou não?
1: Não, meu time aqui foi o Mioche.
0: Meu posto Mioche.
1: Eu tava com 2 anos parado, fui pra São Paulo, vim, fui jogar no Mioche, com o Valdir, Emílio, esses caras aí.
0: Darcyzinho, tá me vendo lá em Ribeira, mandando um abraço aqui.
1: Final de Boia.
0: De Boia, boleiro. Baita então, boleiro.
1: Todos esses caras aí joguei.
0: Paulinho, você boleiro também jogou?
1: Paulinho, não, na época minha Paulinho não tava, não. Uhum. Não tava também, não lembro muita gente, né?
0: É.
1: Aí depois, a tabuleta formou, eu peguei amizade lá. Fui jogar lá com os caras lá, Camilo, Celso. Aí depois fui disputar campeonato fazendo a Iris também, em Pinhal. Campeonão, foi eu, Moisés
0: jogava de volante, né? Meio
1: Moisés,
0: volante.
1: Chaleira, Moraizinho,
0: tudo.
1: Então, lá nós fomos campeão invicto também, sem perder. Ah. Eu fui o artilheiro do campeonato também lá, um regional também. Uhum. Fazendo a Iris, vim buscar nós todo domingo cedo.
0: Ô Elton, você, mais ou menos, você fez quantos gols na sua carreira? Você foi artilheiro aqui,
2: rapaz, antigamente você não contava, mas eu fiz um gol aí mais ou menos, rapaz. Um 800, 900, acho que você fez sim. Eu acho que a gente que é centroavante tem que fazer gol, né? Quando não fazia, eu ficava meio bravo. Mas fazia gol sim.
0: O que foi o melhor centroavante da Vila São Pedro? Elton ou Finado Velho?
2: Rapaz, eu gostei. O velho falava que era ele, né? Mas o velho só jogou lá embaixo, né? Eu acho que. Acho que o velho jogou o jogo um pouco também. Acho que não vou falar que ele foi ruim, não, mas acho que eu joguei mais que ele.
0: Ô Pereninha, você pegou a. O Elton, você, eu também, a gente. Mas você teve, pegou a fase. Melhor fase do futebol amador que tinha nas fazendas, né? Tinha várias fazendas aqui, tinha grandes times, né? Tinha seis anos, tinha. É uma época que. A época não volta mais, né, Pereira? Essa época, né?
1: É, na época. Na rádio que eu fazia o programa era o Delair.
0: O Delair.
1: Aí tinha um. O Marinense tava com 3 anos e 6 meses sem perder. A Tabuleta com 2 anos e 6 meses. Aí marcou um jogo, um clássico, falaram que era um clássico. Ganhamos de 5 anos lá dentro do Marinense. Eu fiz 3 gols lá. É, o Zé Mário lembra até hoje. O Zé Mário é um cara maravilhoso de pessoa.
0: Maravilhoso, grande.
1: Cara, Zé Mário. Um volante bom, leal. Todo mundo gosta dele. O Zé Mário, ele é prova.
0: Não, o Zé Mário veio aqui no programa, aqui, um baita jogador, uma baita pessoa, entendeu?
1: O Zé Mário não tem pra ninguém, não.
0: Ô, Elton, não sei se é verdade, se é mentira, né? Mas boatos que você teve passagem pelo Max Ubara lá e só não ficou porque a sua ex-esposa te buscou lá. É fato, sim?
2: É fato, é verídico, né, que fala a verdade. É venérico. É tudo... Foi sim, rapaz. Eu não tenho nada com esconder lá de ninguém, minha vida sempre foi aberta. E chegou na hora de assinar lá, a mulher não quis. Aí, como você gosta da mulher, né? Acabei ficando aí, tô. No fim, a mulher morreu, tô trabalhando até hoje.
0: Não, mas é isso aí.
2: Mas não arrependo nada, não. O que é importante, sempre foi minha família na frente, então isso aí não me abalou em nada.
0: Você foi artilheiro do amador da cidade aqui várias vezes, né?
2: Rapaz, eu já fui jogo à tarde, né? Que tinha jogo à tarde, já fui artilheiro, já fui de campeonatos vários. Então, essas partes fala da gente, é até chato, né? Mas quem acompanhou eu jogando aí, acho que a minha história tem muita verdade e tem as resenhas também, né?
0: Seu primeiro time que você jogou lá foi o Guarani, da Vila São Pedro?
2: Foi Florentina, time lá da Dumeral, da Vila São Pedro. Depois
0: Florentina?
2: Depois foi Fluminense, depois foi Guarani, depois foi Estrela, depois foi Posto HP. Depois joguei um pouquinho na Nema, joguei no Palmeirinha. E tudo onde que eu passei, o Elton foi artilheiro.
0: Ô Pereira, você passou por vários clubes em Cambará, né? Você falou aqui em Maranhão também. Qual o clube que você mais tempo ficou jogando? Qual time? Assim, que você lembra, assim, que você ficou mais tempo?
1: Mais tempo?
0: É.
1: Municipal de Cambará.
0: Municipal de Cambará.
1: E joguei tempo também na Tabuleta, aqui. Municipal de Cambará, né? Eu sou no Poço Mior, joguei tempo também. 2 anos ou mais, sei lá. Mas o time que eu mais joguei mesmo foi no Municipal.
0: Ô Beleza, você... Vem na minha cabeça aqui, não sei se é ou não. Você é da família do Luizinho Currila, que é a turma lá, não? Tem nada a ver. Você lembra do Luizinho Currila? Luizinho Currila. Currila, que jogou aqui no Brasil, acho que muito tempo jogou. Foi um grande jogador também, entendeu?
1: Não, não sou, não.
0: Ah, pensava que você era da família deles lá.
1: Não, não sou, não.
0: E lá em Pinhal, lá você jogou pra Fazenda Íris lá?
1: Fazenda Íris. É regional o campeonato.
0: Regional. Não. Tinha grandes campeonatos lá, né?
1: Os caras me davam uns troquinhos pro domingo lá pra ganhar, porque eu chegava em casa 2 horas da manhã, 3 horas. Acabava o jogo, ia tomar uma, né? Aí. E segunda-feira eu não trabalhava.
0: Ô Elton, o que você tá achando dessa nova geração de jogadores aí, né? Rapadores aí.
2: Rapaz, você sabe que eu sou muito sincero nessas partes, né? É muita televisão, né? Os caras querem ser o Pelé da televisão. Futebol não é assim, futebol você ganha na hora ali, né? Não é ficar desfilando em campo, só na resenha. E por que a gente fazia gol? Porque a gente tinha muita vontade de fazer, não via chegar domingo pra você jogar, né? E hoje é muita conversa, até raiva, sei lá, assistir jogo, não tem aquele jogador que antigamente vestia a camisa e jogar mesmo.
0: Que o Pereira acabou de falar aqui, né, que o negócio de pagar, a vida inteira, os caras que ganhavam uns troquinhos, né, mas hoje é demais, né, hoje qualquer um quer ganhar um.
2: Esse negócio de pagar aí, eu acho que, sei lá, tem que pagar, né, porque sempre teve alguma coisinha, né, mas tem jogador aí que tá tropeçando e quer ganhar dinheiro ainda, então fica difícil.
0: Ô Pereira, você falou antes aí que jogou com vários jogadores, Embiid, Valdir, Nito, ó. Só jogador de sarrafo em cima. Mas o jogador que você jogou que você olhava no cara e falava, esse cara, o amador é um craque, você lembra de algum? Você jogou junto?
1: Ah, em Cambará. Chamava, ele era Valtela. Era bom. Valdir, Embiid, esse cara deu no livro, dispensa comentário também. Mas o Valtela, vixi, é porque foi criado junto, sim, lá em Cambará, né? Mas joguei muito com o Valdir, esse cara era craque demais, nossa. Pra jogar no time deles aqui, Deus do céu, tinha jogado até mais ou menos. Senão não servia, não. O cara era bom. O Valdir, Darcy.
0: Darcyzinho, travante, tá lá em Limeira, então, vendo a gente lá. Um abraço pro Darcy, ele deu. O Darcy foi um baita centroavante, né? Darcy foi um centroavante técnico de qualidade, né?
1: Ixi.
0: Fazia muito gol, né?
1: Fazia.
0: Mas o... Poço Miocha na época... Ah, mas tinha o Caçula também, né? Era Poço Miocha, Caçula, tinha...
1: Não, mas não é...
0: Tinha grande time aqui na cidade, aqui, né?
1: Eu morava no Cambará na época. Na época
0: você morava no Cambará. Tinha o Botafogo do Dr. Valdir Vilela.
1: Joguei contra aqui no São Bento.
0: Contra o...
1: Nós ganhamos do Miss do União aqui dentro, aqui disputando uma taça de Jacarezinho. Era um campeonato regional, Jacarezinho. O União tinha um Miss. Era tenis, tipo de cara assim. Ganhamos de 1-0. Quem jogou? O Jota Bernardino, trabalhava na área. Uhum. Jogava de ponte direito. Rapaz,
0: faz tempo. Faz tempo, o Jota Bernardino.
1: Verdade, o Jota Bernardino.
0: É. Ué, você... Você, nas suas passagens pelo futebol aí, amador, que longos anos aí, você lembra de algum fato assim que. Curioso assim aconteceu? Na época não ia de caminhão, mas jogo aí à tarde nas fazendas, você lembra de algum?
2: Curioso, rapaz. A única zebra que deu no amador ainda foi jogar lá num sertãozinho, tempo de chuva. O caminhão encaiu, né? Veio de lá aqui de a pé. Chegando aqui 1h da manhã, pá. Mas todo mundo contente que ninguém. Não tinha essa mala que é hoje, né? No domingo eu tava de novo lá, não tinha preguiça, não.
0: É, mas é...
2: Foi uma parte mais difícil, foi esse dia.
0: Mas a gente falando assim, né, cara, essa época era boa, né, cara, contando essas histórias, né, que nem... Você trabalha a semana inteira, geralmente a gente trabalhava na roça, né, era cana.
2: Eu cortava cana aquele tempo, quando eu jogava, eu chegava da cana, eu e o outro parceiro, nós jogava bola, não tinha canseira, hoje é só trabalhar e dar canseira.
0: E gostar do futebol, né, porque...
2: Sim.
0: Chegava no domingo, você montava num caminhão de jogo aí e andava aí 30, 40 quilômetros, estava de chão, né? Chegava com a cara cheia de terra, né?
2: Rapaz, mas eu joguei muito com o nego bom também, né? Rapaz, não era sozinho não, fazia gol, mas tinha uns caras bons do lado aqui.
0: Não, é porque eu tô falando que a geração do Pereirinho aí falou um monte de jogador de verdade, jogador craque, né? Craque sim, inovador, né? E a nossa também teve vários jogadores, né? Não,
2: eu joguei com o Valtim, Maurinho, Valdir Princesa, Celcinho da Despachante.
0: É,
2: eram uns caras que ajudavam, né? Maurinho,
0: o Pereira, e você nessa andança pelo futebol, teve algum fato curioso que você lembra aí, contar pra gente que aconteceu na carreira azul aí?
1: Um fato?
0: É.
1: É, negócio de caminhão, que ele falou, empurrar aí, quando comecei, e de caminhão encaiava, ele tinha que ficar chegando 11 horas, 10 horas da noite, pra não encaiava, não tinha jeito. O fato aconteceu, eu nunca fui expulso, negócio de briga, graças a Deus, nunca briguei com ninguém.
0: O Pereira, qual partido que o Pereira lembra? O Pereira foi o bambambam do jogo. Botou a bola debaixo do braço e resolveu. Lembra de alguma?
1: Foi quando sorria. Eu tinha casado novo, que nem. Tipo, hoje é um sábado. Eu casei que nem hoje, no outro sábado passaram em Cabo, buscar um campeonato lá em Jacarezinho. Onde era o Rodoviária Velha, naquele estádio ali. Aí eu não pude ir no ônibus, porque meu sogro estava em casa, porque meu cunhado chamou meu pai. Falei, então meu sogro falou, pode ir que eu vou embora daqui a pouco. Aí peguei, desci na rodoviária, peguei um taco, não tinha um centavo no bolso. Cheguei na rodoviária, cheguei lá no campo, mandei chamar o diretor do municipal, chamar a Trupila. Ele veio, falou pro cara do taco, passa lá na prefeitura, amanhã recebe. E pagou o ingresso meu cunhado, que tinha que pagar, porque era tudo da federação, né? Da Paranaense. Aí fomos, entrei no segundo tempo. Ganhamos 2-0, fiz os dois gols. Quando sorri, o Timão que eu joguei, favoramente. Sorri era um puta de um time lá em Cambará, que Deus do céu, era da Ir, Papagaio, tudo do Matsubara.
0: Ô, tem uma história aí da época que você trabalhava no Nutitop lá, disse que...
2: Você vai lembrando, né?
0: Disse que Eletrochico e Nutitop, se os caras lá acertaram a bomba pra você ir lá, campeonato, isso que chegou no domingo, que vocês enfiaram 7, né? É fato aí?
2: Isso é verdade, né? O El tá voando aí sem fazer graça. Eu acho que aquele dia eu fiz 5 gols. É verdade, Jorge. Aquele dia eu fiz 5 gols, rapaz.
0: Foi no Campo do União?
2: Campo do União. Era Copa Crei, né?
0: Tipo, tinha uma rivalidade, Eletrochique e no top, né?
2: A verdade, esse negócio de rivalidade, eu não participava porque eu era do serviço pra cá. Sempre fui de boa. Nunca fiquei mais as cachaceiras nós que tinha lá, Sapinha e companhia. Aí ficava no bar lá, ficava com a resenha. Aí sobrava pra nós, né? Aí nós tinha que resolver.
0: Ué, porque, rapaz, quem jogou esse campeonato bandeirante aqui, né? Pereira jogou, você jogou, né? Eu joguei também, né? Campeonato. Que nem antigamente não tinha mais, né? Não vai ter mais, né? Porque hoje fala primeira divisão, segunda divisão. Mas é os mesmos jogadores.
2: Não... Ah, hoje, você sabe, os caras já chegam tudo doido. Não tem. Você olha pro cara sem falar. Isso aí não é. O cara só põe a camisa e fica lá pra atrapalhar só. Não tem jogo, não.
0: Ô, deixa eu falar pra você. Você é amigo nosso também, entendeu? Mas eu não tenho visto mais ele. O Silvano, o goleiro Silvano. Por onde anda o Silvano?
2: O Silvano tá lá na Vila São Pedro, tá morando lá. Tá lá daquele jeito.
0: Silvano foi um grande goleiro amador também, né? Na
2: Silvano
0: época.
2: Silvano era goleiro do Titote, mas você vê o Silvano hoje, já tem dó dele. Caiu na vida errada, né? E cada um tem sua escolha. Ele escolheu errado e tá lá. Tem, ou tem coisa que você não pode. Você não consegue ajudar o cara. Né?
0: Então, Pereira, aqui na nossa região, aqui, que né, a gente acabou de falar que tinha vários times bons aí, 6 anos no Mura. Sempre lá de Itabaracá tinha ali Santa Alzira, Marinense. Você também falou que você sempre jogou em time bom, né? Qual time que você iria jogar assim, que você tinha mais medo, né? Mais respeitava, né? 6 anos era um grande time, 6 anos?
1: Eu joguei quanto 6 anos, morava em Cambará também, vinha à noite jogar ali de sábado, talvez. Tinha jogo até de sábado. É, um time. A maioria dos times era tudo respeitado, porque o time era tudo bom. Não tinha time. Difícil falar um time ruim. Era um jogo, tudo um jogo bem disputado mesmo. Então, o melhor time que eu joguei contra aqui foi. Foi 6 anos, foi. Marinense, não. A Figueira, uma coisa assim.
0: De Figueira e de Santa Mariana.
1: Isso.
0: O Elton, você. Qual que era o clássico ali da Vila Zobira ali?
2: Ali era Guarani. Guarani, Estrela e Fluminense, então era. Aí o Bambu gemia, aí você tinha que. Você tinha que ser fera.
0: Você chegou a jogar pro Estrela?
2: Estrela eu joguei no Espirante. Quando eu comecei a jogar bola, eu joguei no Estrela.
0: Fatural.
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4: 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Mandar uns abraços aqui pro pessoal que tá me vendo aí, o Breno, o São Rafael, o Russo do Ibiúna, aqui embaixo, com a Ana Rosa aqui, o Darcy em Limeira, o Zé Maria lá em Santo Antônio de Posse, o pessoal da Vila São Pedro, Durinha, Jacaré, tudo que tá tudo na Vila São Pedro me ouvindo ali. Oi, ó, o pessoal tá vendo a gente lá na Vila São Pedro lá, ó. Mandar um abraço aí lá?
5: Manda um abraço, quem tá vendo aí?
4: É o Jacaré, o Durinha, Deus.
5: O Jacaré tá vivo ainda? Jacaré, um abraço pra você aí, pro Durinha. Quem tá ouvindo nós.
4: E Jacaré dá trabalho.
5: Já Deus o livre.
4: Peraí, você tá falando aí do. Lembrou do time. Foi um baita time também, né? Na década de 90, 80. E o Inter da Baixada, né?
6: O Inter, né? Tinha um timão, hein? O Inter da Baixada era Cascão, Guspim, tem mais, Caçapão. Era um puta de um timão do caramba.
4: Tinha grande time na cidade, né? Tinha muito time bom na cidade.
6: Tinha muito time, né? Então, todo lugar na região tinha time bom.
5: Tinha mais de 250 times, né?
4: Tinha muito time.
5: Se contar, não dá 20.
4: Na verdade, não dá tipo nem fazer um time mais cedo, né? Vai jogar de manhã aí. Falta jogador, Elton. Molecada hoje, não sei o que tá acontecendo com a molecada, né? É geração também, né?
5: Quando eu comecei a jogar bola, eu comecei no time mais sério, no Estrela Vermelha, né? Rapaz, dava Cebeiro, tinha tal de Cebeiro, né? Inspirante titular. E tinha sobrando gente ainda. Nunca vi daquele jeito.
4: Ô, falar uma coisa que eu perguntava pra você. Aquela Copa lá que foi feita na parceria lá, o seu Doide lá, o Vaguinho da Ração, não vai ter mais aquela Copa lá? Não?
5: Rapaz, aquilo lá não é feio na vontade mesmo, de vontade de fazer alguma coisa diferente. Mas é complicado, né? A gente fez de tudo lá, deu aquela situação lá, você acaba desanimando. Então você vê que tudo que você faz, você dedica as coisas e dá uma situação daquela, você acaba desanimando. A gente ia até fazer outro, mas você desanima. Então os apoios são poucos, então você acaba não fazendo nada, né?
4: Ô Pereirinha, o pessoal perguntando aqui, porque eu anunciei com o Pimbinha vir com você aqui, né? E apareceu o Elton aqui, graças a Deus, o Elton veio me ajudar aqui. Só quer saber como é que tá o Pimbinha, a saúde dele? Você é muito amigo dele, né?
6: Eu sou muito amigo dele, do Pimbinha. Eu conversei com ele hoje. Ruim não tá, não, mas ele tem problema, né? Fosfato de ar, sei lá, uma coisa assim. Diz que a cabeça dele não tá muito boa.
4: Ah, porque o Pimbinha é uma pessoa muito conhecida na cidade aqui, né? No futebol.
6: Jogava bem de ponta direita, hein?
4: É? Você fez parceria com ele?
6: Fih, jogar de meia direita, ele de ponto direito, final do Camilinho, meia esquerda, bom pra cacete, hein? Camilinho foi um dos maiores meia esquerda que eu joguei bola. Final do Camilinho, tabuleta. Era craque, hein?
4: Então, eu fiquei perguntando aqui, né? Ah, como é? Mas o Pimbinha não ia estar no programa? Eu falei, perguntar pro outro convidado meu, que o Pereira, que passou na casa dele, então é por isso.
6: Eu conversei com ele. Não, mas ele não tá, assim. Mas ele disse que não tá legal na cabeça. Tem hora que. Não branco, mas. O Pimbinha já teve infarto, já, uma coisa assim, duas, três vezes, sei lá.
4: É, futebol é.
6: É difícil, né?
4: Ô, Elton, aquele jogo lá em Santa Amélia, lá. Foi o maior jogo da sua história?
5: Rapaz, aquele dia você colocou num barra de foguete, que eu nunca tinha jogado um regional daquele. A gente pegou e levou o moleque lá, que era molecão, né? Aí, graças a Deus, dei conta do recado, né? Ficou lá, foi campeão. Mas que lá foi fumo pra mim, mas com experiência, então, campeão, isso que é importante.
4: O campo lotado, né, de gente, né? Muita gente lá no campo lá, né? E a gente tocou o time de Cornélia e conseguimos ganhar lá, né?
5: Igual eu falei, vocês me colocou no fumo, porque eu nunca joguei um regional, né? Tava começando a jogar bola, aí vocês me viram no Sobendo jogando aqui, já tinha jogado cedo. Aí o velho chamou eu, né? Final do velho. Aí eu fui lá, deu certo, fiz uns golzinhos lá e consegui ser campeão ainda.
4: Pô, brincadeira à parte que eu falei pra você que a sua ex-esposa te buscou lá do Cabará lá. Foi só aquela vez que você foi profissional ou teve outras chances que você não quis participar?
5: Rapaz, teve muita chance, mas tem coisa que é só por Deus, né? Se é ou não é, então eu não coloquei na cabeça de ser um jogador profissional. Por isso que eu tenho a cabeça tranquila hoje pra não bater alguma coisa, né? Senão você põe na cabeça que você ia ser alguma coisa na vida, você acaba bebendo, usando as coisas erradas aí. Eu sempre fui centrado no que eu queria, né? No momento ali era minha família, né? Eu não queria futebol, né? Futebol era só a diversão minha naquele tempo, né?
4: Ô, Berenice, você chegou. Sei que você jogou com os caras, jogou com o Chaleira, jogou com o Moraes, jogou com o Valdirzão, jogou com o cara tudo. Você chegou a jogar no time ali da Tapeva ali? Alguma vez? Jogou? Na época tinha
6: um time. Acho que deu dois jogos, o Chaleira lá na. Como é que chamava o
4: time? Uma Madureira, né?
6: Isso.
4: Uma Madureira.
6: Madureira.
4: Porque nessa época eu era moleque.
6: É que não tinha jogo. O time meu, no vendo domingo, aí eu joguei. O Chaleira chamava aí.
4: Tô lembrado de você. Eu lembro de você ter ido lá, deu. Agora lembrei aqui. O Luizão Paçoca que jogou com o goleiro.
6: O Luizão Paçoca é o seguinte, eu vou contar um negócio do Luizão pra você. O Luizão era bom goleiro. Eu tava em... Como é que chama aqui? Santa Cruz do Rio Pardo. O nome de Modelair mora lá hoje. Tem uma rádio lá.
4: Tem.
6: Certo? Aí eu fui lá na casa do um cunhado meu, levar meu sogro. Pau. Aí, né, vim jogar aqui na tabuleta. O time do Luizão, acho que não me lembro. Esqueci o nome do time. O time que teve aqui na cidade, aqui, o Luizão era goleiro. Eu cheguei e tava 0-0, então o segundo tempo fiz dois gols nele. Mas xingou, hein? Falou, tá bom, fui entrevistar ele. Como é que foi o jogo, Luizão? Primeiro tempo uma beleza. Entrou um cara, bateu aí duas de canela e me fez dois gols.
4: Por onde anda o Luizão, o Moraes, esses caras? Quanto eu vendo na rua mais, o Luizão goleiro, o
6: Moraes? Ah, o Moraes, foi bom de bola, hein?
4: Foi bom.
6: Ele jogou comigo em Pinhão, né? Foi campeão junto, olha, de braço curtinho. Ele não era correria, mas o negócio dele era curtinho. Bicho era bom, craque, hein?
4: É, eu vi, já vi ele jogar. Já,
6: eu fui o artilheiro lá, ele foi o vice-artilheiro. Eu fiz, acho que foi 12 gols, ele fez 10.
4: Chegou a jogar no do Perobão, não? Junto com eles?
6: Joguei contra.
4: Contra?
6: Só contra.
4: Uhum.
6: O time que eu joguei amador aqui foi Mioche e Tabuleta só. E de vez em quando eu não joguei que nem eu joguei na... Mais fora daí.
4: Ué, o turista tá falando aqui que você é caneludo, você não prestou pra bola não. Falou logo, pai. Foi um maior centroavante de bandeirante aqui. O Luiz Mineirinho tá falando aqui.
5: É, mas esse mesmo, é os parceiros que...
6: Quem falou?
5: Luiz Mineirinho. É os parceiros que torcem pra gente quando fala
4: assim. Luiz Mineirinho, filho do Mineirinho, tá brincando com o Elton.
5: Os parceiros quando torcem pra gente fala mal mesmo. O Luiz é parceiro.
4: Quantas vezes você salvou ele? Agora eu falei pra você.
5: Quanta vez você entregou lá atrás, lá eu tinha que fazer o gol, Luiz.
4: Aí, Luiz, tá respondido aí, o Elton respondeu aí.
5: O Luiz, eu joguei com o Luiz no Palmeirinha só, pai. A gente foi campeão também no Palmeirinhas, que foi só nesse time que nós jogamos com ele, mas o Luiz é parceiro.
4: Ô, ali na do top você foi campeão amador, que foi, né?
5: Rapaz, ali eu fui campeão duas vezes ali. Fui campeão no Posto HP, fui campeão pela Nemo, Palmeirinhas. Então, tem uma historinha longuinha.
4: Aquele campeonato que tinha lá em Andirá, lá, chegou esse campeão lá, a Copa Meba, né, sabe?
5: Lá nós foi campeão no Aspirante, né? Aí os caras montou um time lá do Posto HP, com os profissionais, aí colocou o Eltinho no Aspirante. Eu, Durinha, Rose, Silvano, Gol, bastante, o Ariza, então pra você ver, era um Braga, então era um titular do Aspirante.
4: É que é Aspirante.
5: Olha a diferença.
4: A diferença.
5: Aí nós foi campeão lá pelo Aspirante no time do Posto HP. E o time que é titular ficou pra trás.
4: O Ulisses tá pedindo, pelo amor de Deus, mandar um abraço pra ele, o entregador de
5: fogo. Ulisses, um beijo pra você aí, um beijo pra você, pra sua família e pra sua esposa.
4: Aí mandou pra família inteira, né?
5: Pra todo mundo, pros seus filhos também.
4: E aí sim. Ô, Berenice, então você... Você era de Cambará, então?
6: Foi que... Não, eu nasci no Perobão aqui.
4: Nasci no Perobão?
6: Criado em Cambará.
4: Ah, criado em Cambará.
6: É.
4: Falou que você jogou a maior parte lá em Cambará, os times de Cambará.
6: Eu morava, eu fui, quando eu saí da fazenda, eu morava no Bugre, fazenda do Matsubara. Matsubara comprou, aí formou o time profissional, que antes era Primavera, Cambaraense. Aí formou o time, arrancou tudo do cafezão, plantou algodão, aí denizou meu pai e veio pra Cambará. Aí eu ainda joguei no Matsubara também um pouco, comecei, mas... Não ganhava nada na época, nada de dinheiro. Eu fui pra Macatuba jogar lá, seguraram lá 3 semanas. Aí deu derrame na minha mãe e vim embora. Eu fiquei em Macatuba.
4: Aquela fazenda Califórnia que é entre Jacarezinho ali.
6: Calma. Nossa, joguei muito lá, hein?
4: É?
6: Rapaz, começava a festa dia de sábado, junina. Começava baile e torneio à noite, campo iluminado. Acabava no domingo, 8 horas da noite. Começava no sábado, acabava no domingo. Quantos jogos eu joguei lá?
4: Deixa eu mandar um abraço aqui pro Caçapa, que tá falando assim, que você também, você deitou e rolou aí pro
6: Caçapão?
4: Caçapão, zagueiro.
6: Caçapão foi zagueirão pra caramba, então, louco.
4: Ele falou o quê? Ele tá falando que você deitou e rolou aí na sua época, porque ele já não jogava mais, né? Senão você não.
6: Cachapão jogou?
4: Senão você não crescia em cima dele, não.
6: É daqui da Baixada,
5: é. É, mas por isso que existe época, né, Cachapão? Então, se for a sua época, vamos ver o que ia acontecer, né? Mas cada um tem sua época. Você jogou bem na sua época, eu joguei bem no meu.
6: Ele era bom, ele, Cascão.
4: Você chegou a jogar com ele, ô Perini?
6: Contra, joguei contra.
4: Contra,
6: Cachapão. Cascão, Guspim, o Cachapão. O Cachapão, esse dia, tava lá, falou, ele, o homem deu trabalho pra mim. Falou pra mim. Mas ele era bom zagueiro, vixe Maria. Ele era zagueirão pra caramba.
4: É bom quando a gente ouve sim, né, cara? A pessoa falando, né, do passado do futebol. Futebol
6: gostoso.
4: Futebol que foi muito rico, né? O futebol amador na nossa
6: vida. Né? De futebol amador aí, eu só tenho que agradecer a Deus, eu tenho muita amizade. Nossa, sou conhecido, mas amizade, nunca briguei, nunca tive desavença, nunca fui expulso. Que eu lembro nunca.
4: Ué, deixa eu falar pra você aqui. Você falou pra mim sim que você nunca entrou em confusão, né? Mas aquela confusão que teve lá em Santa Antônia da Pratina, lá que o Silvano andou quebrando a perna dos caras lá, depois correu todo mundo. Você tava no jogo?
5: Aquele dia lá, eu tive que virar uma polícia aquele dia lá.
4: É?
5: Mas não foi no Santo Antônio, foi na Barra Jacaré ali, né?
4: Foi na Barra?
5: Com a coralzinha ali, entrou pra dentro, pro fundo ali, aí o Silvano quebrou a perna dos caras lá. Aí os caras queriam bater nele, eu tive que defender o Silvano, né? Mas apanhei também, não só defendi, não. Mas tipo assim, você tá na guerra, você tem que salvar o parceiro, né?
4: O Silvano...
5: Mas os malandros mesmo que tinha, porque sempre tem uns malandrinhos no meio do... Era foi de ônibus, tinha no Michelin ainda. Aí eu tive que entrar no meio.
4: O Silvano ainda era meio capoeirista, né?
5: É, o Silvano não, o Silvano lutou um pouquinho, mas 50 homens sendo de um, uma hora cansa, né?
4: Lutou um pouquinho, mas não teve jeito,
5: não. Não, mas ele apanhou muito. E até eu levei umas cacetadas pra costa, mas vou apanhar nós dois juntos.
4: Mandar um abraço pro pessoal que tá me vendo aí, também ouvindo a gente aqui, ó. O Ulisses lá, já corneteou o Elton aí, ó. O Caçapa, o Breno aqui do São Rafael, entendeu? O seu Ciro, pai dele, o Russo da Ibiúna, Bodes Bar ali, o Claudinho, um abraço também, todos sabem ver também. O Darcy lá em Limeira, que todos sabem ver a gente aqui, muito, muito obrigado. O Celso Toro, você tá muito, Celso Toro?
5: Celso.
4: Tá lá em Curitiba, vendo a gente também.
6: Conhecido também,
5: né? Celso
4: Mala. Jogou também ou contra ele? Jogou?
6: Joguei contra.
4: Contra ele. Centroavante, bate centroavante também.
5: Não, era bom. Celso é da outra época, né?
4: É um pouco mais velho que a gente, né?
6: Darcy, manda um abraço pro Darcy depois.
4: É, falou assim que o Pereira jogou muita bola também, conheceu o Pereira jogando, foi um grande jogador.
6: Quem? Pereira?
4: Celso Toro.
6: Ah, o Celso Toro é louco. Mas era bom pra caramba, joguei contra ele.
4: Chegou a jogar no sindicato aqui de Banana, não? Time do sindicato?
6: Contra
4: também.
6: O time que eu joguei aqui só foi Mioche Tabuleta. Eu nunca joguei lá na Tapeva lá.
4: Você jogou contra o. Jogou jogar contra o Terrinha?
6: Ô, o Terrinha jogou do meu lado no União, rapaz.
4: É?
6: Poxa, jogava comigo lá, ué. Terrinha, eu, ele. Depois. O Jiboia faleceu, veio o Nivaldo, que foi de Matsubara também.
4: Uhum.
6: Nivaldo eu conheci ele no Bugre, lá não, em Cambará.
4: O Elton, o Macalé tá mandando um abraço aqui também aqui. Falou, o Elton, um baita centroavante. O Macalé tá lá em Andirá, tudo sabe ver meu programa. Um abraço, Macalé. Deus abençoe pela audiência aí, viu? Manda a gente vendo a gente, que eu ouvindo aqui.
5: É, né? igual né? Tudo nós sabe, né? O futebol é amizade, né? Se eu for ver com quantas pessoas não conhecem pelo futebol, muita gente. Onde você vai aí, mas tá lembrado? Tô lembrado. Aí você vai conversando, você fala, eu joguei. Então, futebol é isso aí, é amizade. Passou disso, de confusão, pra mim já não dá certo.
4: Mas o gostoso é a gente tá fazendo esse programa aqui de coração, entendeu? Eu não sou profissional, não sou radialista.
6: É.
4: Peguei o horário aqui pra fazer com o Lúcio aqui. E o programa tá gostoso, tem muita gente vendo. Muita gente...
5: É tipo assim, a gente que vem aqui, a gente é tudo humilde aqui. A gente não sabe usar as palavras certas. A gente fala então, o que a gente viveu, né?
4: E tem um pessoal, rapaz, pessoal lá de Brota, velho. Entrei em contato comigo, Brota. Eu nem sei quem é, o cabô. Se o programa tá bom, tá com... a gente era aí da
5: raiz,
4: São Luís do Batata aí.
5: Futebol,
4: e todo sábado eu tô vendo o seu programa.
5: É um programa raiz aqui, né?
4: Não tem Fernando Quina, da família Quina, lá da região da Barrinha, lá do São Luís do Batata. Lá, isso que é gostoso, né? Um programa feito simples, né? E tá dando essa audiência gostosa aí, né, cara? Pra o pessoal que jogou futebol nas antigas, né?
5: Eu acho que o futebol não pode parar, né? Mas a situação que tá aí vai chegar um tempo que não vai ter poucos, né? Então a gente que jogou lá atrás tinha muito. Vocês tinham opção pra você jogar. Ah, não vou nesse time, vou no outro. E hoje não, hoje tá difícil. Igual você falou aí, pra montar um time cedo aí, 8 horas, você não acha.
4: Ô, tu sabe que eu, também a gente viu essa época boa aí. Tô lembrando aqui, cara, o campo do Ninho da Cobra lá, o campo da Vila São Pedro, onde você reside lá. Rapaz, aquele campo ali na década de 80, 90, você ia jogar tarde lá, não cabia gente. E hoje ele tá meio que esquecido lá, velho. Como é que...
5: Sim. Ah, ô Jorge, o tempo passou, né, Jorge? Igual, né, sempre nós falamos nisso, né? O tempo lá atrás era melhor. Hoje ninguém quer nada com nada, não. Hoje ninguém quer ficar no sol assistindo jogo. Antigamente ficava no sol, não tá nem aí.
4: Mas sabe o que eu tô falando?
5: Tinha aquele festival que você jogava 10 minutinhos.
4: Nossa, sim.
5: Dava 15 times, mas jogava, você jogava contente 10 minutos.
4: Lotado de gente, né?
5: Você ia lá no sertãozinho e jogava. Quanto que é, vai? 15 por 15. Vamos, vira seco. Ninguém brigava, era uma saudável. Hoje não. Hoje não,
4: sabe por que eu tô querendo essa assunto aí? Porque o campeonato que vocês fez lá, o torneio que vocês fez, o campeonato, o seu Vaguinho e o.
5: Então, mas aquele campeonato lá, eu dois, nós tava no bar lá, tomando uma lá. Fazer um campeonato, vamos, né? Resolveu na hora, sem patrocínio, sem nada. Eu falei assim, depois nós vamos ajeitando. Aí então, liguei um, liguei pro outro, e ainda tem muita amizade, né?
4: O tanto de gente que desceu lá, né, pra assistir o jogo lá, cara.
5: Mas por quê? Porque foi uma coisa diferente do que a cidade faz, né?
4: Então,
5: a cidade faz, só sabe fazer uma coisa e ali na feira diferente.
4: Todo domingo tava cheio de gente, de manhã lá, lotado de gente. E os jogos de bom nível também, né? Infelizmente aconteceu aquele fato na final lá, mas.
5: Então, esse tipo de situação que desanima. A crente é cheia de problemas. Não sei que sai briga, sai tudo, os caras, mas tem que fazer. Obrigado, tem hora que é obrigação fazer. Nós não. Ah, deu sua confusão, então vamos fazer mais não.
4: Você não
5: vai ficar dando a cara pra bater, pra depois você responder alguma coisa aí.
4: Então você não tem intenção mais de fazer o outro lado?
5: Não. Ah, por mim eu não faço mais não. Eu não ganho nada aqui lá, eu sou dor de cabeça. Você vai fazer pra divertir.
4: Ué, e outra coisa também, cara, é que toda vez que vem alguém aqui, a gente conversa, bate. Pô, aquele campo lá, cara, o campo é bom. Pô, não custa nada a prefeitura
5: fazer. Não, Jorge, o campo é bom, mas o lugar que as pessoas não dão valor, né? Não adianta, ali não vai sair nada, ali é aquele mesmo, não adianta que nós querer. Nós temos vontade, nós tem sonho de fazer alguma coisa, mas as pessoas aqui que tem o poder e olha lá, o olhar deles é diferente, lá não sai nada não.
4: Peraí, você jogou contra a Ibiúna já no campo desse?
6: Muitas vezes. Campo lá, na Tabuleta.
4: E.
6: É parada ali.
4: Ali era.
6: Aí sempre nós levava vantagem.
4: É? Ricardão batia não?
6: Lá, quem?
4: Ricardão. Vai ser o Edo?
6: Ah, o Fudido?
4: É o Fudido, esse mesmo?
5: Rapaz,
6: o Fudido. É, vai chutar, hein? Batia.
4: Chutei até toco.
6: Ele batia assim. Não, mas o time do Ibiúna também. Dava trabalho pra nós lá. Perdimos pra ele já também, não só ganhamos não.
4: Mas acho que eles foram campeão aqui no Amador, aqui, acho que em...
6: Não, mas na época eu nem tava aqui também.
4: Então acho que foi...
6: Eu não nem lembro.
4: Mas
6: eu ouvi falar.
4: Esse tinha um bom time lá, velho. Tinha um Moisés, tinha um Ney, né?
6: O Nezinho era bom.
4: O Nezinho era bom. Tinha um Nilson, que era goleiro. Tinha
5: um Zé Reis, final Zé Reis, que era bom na pito.
6: Mas eu joguei contra o Nezinho. O Nezinho foi bom de bola.
4: Mas
6: o melhor da NBA pra mim de bola foi o Nezinho. O
5: Nezinho correu.
4: O final da Adélia fez a história, o Adélia, o final da Adélia, né?
6: A Adélia era... Chegava junto, hein?
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2: Antônio. Voltando com o Lenda Chubão do Urbanantes e Região, o programa que mais cresce na região aos sábados aí. O programa que vem chegando devagarzinho, vem ficando, vem ficando, tá ficando. Já faz 7 meses que tá no ar aí. Tomara que fica mais tempo aí, né? Então é. 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Deixa eu mandar um abraço pro pessoal que tá me vendo aí, tá me ouvindo e me vendo, porque agora aqui é vê e ouve, né? Entendeu? O Macalé lá em Andirá, o Negão falou assim que não conhecia o Pereirinha, tá conhecendo aí a história do Pereirinha, Negão? Um abraço pro Negão lá em Itabaracá, o pessoal da Doce Brasil tá me vendo lá, entendeu? Tá me ouvindo lá, pessoal da Ibiúna, pessoal da Jacutinga, pessoal da Vila IBC, pessoal do Ana Rosa, pessoal da Vila Bela Vista. Ah, o Bandeirante tá me vendo nessa hora aí. Um abraço pra todos aí. Elton, essas andanças do futebol amador que você andou, jogou em vários clubes aí. Qual jogo que o Elton foi o Pelé? O Pelé do jogo.
3: Rapaz do céu. Tem vários jogos que eu fui Pelé, hein?
2: É, mas
3: o Pelé mesmo foi lá em Andirá. Nós com 9 jogadores, nós aguentamos Itambaracá lá dentro. Eu, o Dieguinho e o Dané no ataque. O Dieguinho no fundo, eu só finalizava. Nós ganhamos de 4-2 deles lá.
2: 4-2?
3: 4-2. Palmeirinha e Itambaracá.
2: Ô, Perenice, você falou que jogou muito, mais tempo que o Leandro, da tabuleta, né? Você consegue lembrar a escalação dessa tabuleta aí?
4: Isso é difícil, hein? E esse, tá falando desse pedreiro, como é que chama?
2: Geninho.
4: O Geninho. Isso é goleiro nosso lá, o goleiro volante. É. Jogou tempo comigo lá. Então, mas pra falar, ixi, porque amador, sabe? No domingo tem o Pai Troca. Mas não sei muito nome, pra falar certinho, eu não lembro direito, não.
2: Ah, tabuleta sempre.
4: Mas uma amizade. Tinha o Geninho, o goleiro, Benê.
2: Firado Benê, né?
4: Trucão, é.
2: Trucão também, coitado, tá. É, coitado não,
4: Tatal,
2: né?
4: Tatal, tem mais. Maurício era Central One. Então? Maurício na época era Central One, depois voltou. É, Tatal.
5: Ixi, Celso, né?
2: É duro lembrar, né?
4: É duro, tem um monte de gente. Porque mudava, todo domingo, não. Sabe como é que é? Amador é duro. Mas eu lembro, Camilo, Salsão.
2: Salsão era goleiro mesmo?
4: Foi goleiro lá.
2: Salsão jogou com você lá na.
4: Depois entrou o Eugênio, o goleiro aí, o Eugênio, que eu chamo de Eugênio, né? Aí o Salsão jogava lateral.
2: Jogou com você lá em não jogou, né? Do Babela lá? O Salsão goleiro jogou? Chegou a jogar aí?
4: Salsão foi goleiro lá, menos vazado também.
2: É,
4: um puta goleiro do caramba lá. Lembro dessa. Ele foi goleiro menos vazado.
3: E aquele que é finaleiro, é goleiro também, foi goleiro?
2: Eu ri, goleiro.
4: Uri também foi goleiro nosso lá. Uri.
2: Mas é.
4: Meio muito... Vocês vão jogar lateral.
2: Olha aí, ó. A gente tá falando de goleiro aí, né? Na minha época tinha uns 15 goleiros. Tudo mais ou menos. Hoje pra achar um mais ou menos tá difícil. Né?
3: Hoje eu tinha 15, mas desse 15 só tá o seu, Jorge.
2: Tá jogando. Um já morreu, né? Outro já,
3: não é que você é bom, né? Mas você tá na ativa, né?
2: Não, eu tinha minha. Peguei umas bolinhas também.
3: Sim, né? Pegou.
2: Entendeu? Não é tão. Tão ruim esse também, não, né?
3: Era o Pelé no gol, mas ia ajudar.
2: Não, né? Mas eu fiz minha historinha também, graças a Deus.
3: Rapaz, quando eu não fui no time do Barcelona, sabe o Barcelona da Lúcia, final da Lúcia? Você já viu essa mulher?
2: Eu era o goleiro do Barcelona da Lúcia.
3: Eu ia lá assistir o Sei jogar bola, pai. Sei, o Coração, o Cercinho,
2: Delay.
3: O Delay. E eu era molecão e os caras não davam por. Não dá nem colocar nem um pouquinho.
2: Então, você bateu o palmo, então?
3: Já bati palmo pra
2: você. Lá do Barcelona da Lúcia.
3: Já joguei, já fui
2: sim.
3: Lá.
2: E o Antônio Carlos falou que jogou muito, jogou mesmo?
3: O Antônio Carlos jogou pouco, machucou cedo, né? Jogou muito, mas jogou muito pouco. Ele parou com menos de 30 anos.
2: Mas se você for ver mesmo, ali na Vila São Pedro, aí, a gente brincando, conversando assim, mas o Durinho foi o grande jogador da Vila, o Durinho?
3: O Durinho foi um jogador razoável também, nem que fala que o Durinho foi o Pelé, não é também o Pelé, não. O Durinho
2: jogou... tá dormindo, assim, não tem ninguém bom pra você aqui.
3: Não,
2: é só você. É só você que é
3: o
2: quê?
3: O Durinho é um volante, você pega o Durinho e é passarinho, então...
2: Quem jogou mais, Durinho ou passarinho?
3: Quem jogou mais? O passarinho.
4: É o passarinho. O Durinho jogou bem também, foi bom. O passarinho chegou a sala de jogo do passarinho.
2: Passarinho jogou mais?
4: Eu jogava sempre só contra, né, mas dava pra ver que o cara era bom.
2: Passarinho jogou mais que o Durinho?
4: Não,
3: o louco, larga a mão.
2: Opinião, os caras falam pra mim que o melhor jogador era.
3: O Durinho ainda chegou a gostar de dar cotovelada nos outros, mas o passarinho era mais
2: tempo. Os caras falam que o melhor jogador do São Pedro foi o tio Miguel.
3: Não, o tio Miguel jogou em 50, então, ninguém lembra.
2: Mas que diz que foi o melhor jogador que tinha.
3: Não, pai, tô falando que eu vi, né? O tio Miguel eu não vi.
2: Pai do Julinho Casimiro, né? Pai do.
3: É, mas esse tio Miguel jogou, nem vi ele jogar.
2: E o Paulinho Saci jogou bola?
3: Fala o Paulinho só corria, o Paulinho nunca jogou bola, não. Paulinho só corria do lado e dava o cabelo com sabão em pó pra ficar rodondinho. Mas não é o Pelé, não. Mas quem jogou bola dos irmãos lá é o Valtinho e o Maurinho, né? Paulinho é mais converseiro.
2: Ô, Pereninho, e o time do... Pô, se melhor você jogou lá, você jogava muito com a Oswaldo Bernardi, né? Lá em Cornélia, né? Chegou a jogar lá, Oswaldo pra três, Oswaldo Bernardi?
4: Joguei.
2: Mas jogar
4: campeonato em Cornélia?
2: É.
4: Não, com o melhor não joguei, não. Não joguei, não. Joguei mais. Com o melhor só joguei
2: no então você não tava naquele time, não, que isso foi campeão lá em Cornélia da Oswaldo Bernardi?
4: Não tava.
2: Mas era um grande time, hein?
4: Acho que na época eu não tava aqui ainda. Eu não tava morando aqui em Bandeirantes ainda. Faz muito tempo, não vai?
2: Ô, Berenice.
4: Ou depois que eu fui embora também, não
2: me lembro. Você jogou com o Fernando de Boia. O Fernando de Boia é uma lenda do gol de Bandeirante. Que...
4: Ah, ele era bom, né? Ixi, de Boia era bom no gol, meu Deus do livro, agora, o bicho era bom.
2: É, porque todo mundo, quando eu comecei a jogar, já passou pouco tempo, aconteceu uma fatalidade com ele lá, mas ele era um grande goleiro mesmo.
4: Mas
2: é bom perguntar pra quem jogou junto, né?
4: Eu joguei junto, foi muito tempo. Então, depois veio o do Matsubara, né? Eu conheci ele lá no Cambará, o Haroldo.
2: Haroldo
4: mesmo.
2: Haroldo Dentista?
4: Não, o Nivaldo.
2: Ah, o Nivaldo Pedro.
4: Mora lá perto do ginásio, subindo na rodoviária.
2: É, que lá é o Nivaldo Pedro. O Nivaldo. Acho que ele jogou até no União, jogou?
4: União? Ele jogou no Matsubara, rapaz. Ele era reserva do Dragão lá, do Luiz Carlos, no Matsubara, eu lembro. Morava lá. Eu era fanático do Matsubara.
2: Ué, vou fazer uma perguntinha pra você aqui, que tem um centroavante que fala que ele é o Pelé do futebol amador, profissional. Quem jogou mais? É outro o Rafael Gardenal?
3: Rapaz, foi até bom você puxar nesse assunto. Ele falou de mim, boa. Ele falou de mim esse dia, mas o Gardenal fala pra você.
2: Direito de resposta, mas...
3: A resposta minha, eu acho que ele nunca jogou boa, não. Se pegar eu, o Gardenal, o Pimenta, acho que ele não parece nem em terceiro. Nunca jogou, não. Verdade é que eu joguei mais que ele.
2: É, sua história é todo mundo conhece, né, Del?
3: Não, sabe, o Gardenal... Rapaz, o apelido dele já é Gardenal por causa do quê? Por causa dessas conversas erradas aí.
2: Esses dias ele falou no podcast aqui que ele jogou mais que o Marcão de Andirá.
3: Não, rapaz.
2: O Marcão jogou Champions League.
3: Você pegar
2: jogou...
3: o Marcão coloca eu, Pimenta, ele não. No bolso, todo mundo no bolso. Começa a falar do cara.
2: Não tem nem como comparar, né?
3: Não,
2: o cara jogou Champions League, né, cara? Jogou na Europa, jogou... A gente que tá falando de amador, né, Bebê? É amador.
4: Eu joguei profissional já também. Mas dois, três jogos, só não joguei mais, não. Sim. Mas, amador.
2: Não se compara o amador com o profissional, né?
4: Não tem.
3: Não, o Gardenal, o jeito que ele joga, o tempo que nós jogava, ele nem ficava nem no banco. Você vê se ele jogou mais que nós, não joga, não.
2: Mas ele é bom, que ele dá ibope, né?
3: Não, é ibope. É, se falar que... Se for falar
2: jogou,
3: que...
2: Ele jogou,
4: não, mas... Mas eu já não tava jogando mais.
2: Então, mas você viu ele jogar, o que você acha dele? Ah,
4: sei lá.
2: Eu até acho que ele é um bom jogador.
4: Não, eu não acho. Cara... Dizer craque, mas também, pior também não é.
3: É aquele cara que joga pra ele só. Eu quando jogava, eu buscava a bola lá atrás e jogava pro time. Então, eu aguentava pra cara.
4: Ele não era.
3: Se eu montar um time, ele no meu time ele não joga. Eu coloco o Doge, mas não põe ele.
2: Ele é polêmico, né?
3: Mas você tem que ser técnico, né? Você tem que ser o melhor. Se for pagar na resenha, pra mim ele não joga no meu time. Se eu montar três times, ele não joga nenhum dos três.
2: E o Paulo Marco? E o Laudinata? Como é que vem esse ano? Você tá sabendo alguma coisa ou não?
3: A Laudinata era daquele jeito, né? É uma surpresa, né? Torcer que vem um time bom aí.
2: É porque o Paulo Marco é um batalhador também, né, cara? Tomara que
3: o mundo. É, o Paulo Marco, o Branco, é um gigante no amador, né? É bom que dá. É igual você falou, dá ibope, né? Uns caras que dá ibope aí, os caras gostam dele.
2: Peraí, você fez muito gol no amadorzão aí à tarde? Você fez? Você lembra assim?
4: Amador aqui?
2: É, são. Jogando pra tudo que os outros jogou aí.
4: Vixe, muito, hein?
2: Um baralho.
4: Nossa,
2: vixe. Tabuleta, pinhal.
4: No domingo eu não fazia 2-3 gols.
2: É?
4: É difícil. Pode perguntar pra quem quiser aí.
2: O Elton falou que fez 1.100 gols. Você fez? Você fez?
4: Não, mais de 2, não? Eu não vou nem falar quanto que eu fiz, não sei.
2: Não,
4: não sei que eu sei muito. Mas.
2: É, eu mesmo jogo bola desde.
3: Ô, Jorge, quantos gols você tomou?
2: 90 gols. 45 anos de.
3: 90 gols?
2: Você levou? Só 90 gols. Né?
3: Ah.
2: Tô falando pra você? 40?
3: Você tá brincando.
2: Eu jogo bola.
3: Você tomou 15 de falta esses dias, cara.
2: Que jeito, vai brincadeira, velho. Eu jogo bola desde 10 anos, eu jogo bola. Tô com 54, né? 45 anos vai fazer.
3: Tá, qual jogo você jogou já?
2: 45 anos, faz a conta aí.
3: Mas qual jogo você jogou na sua carreira, mais ou menos?
2: Foi fazer, qual jogo dava por ano? Jogava tarde, jogava meio de semana, jogava...
3: Qual jogo dá?
2: Hã?
3: Dá uns 40 jogos.
2: O quê? Por ano?
3: É.
2: Dá muito mais, pé.
3: Então?
2: É. Não, mas, ué, eu tenho em casa marcado o caderninho.
3: Não, vou respeitar você, então.
2: Tomei 90 gols. Eu ia tomar... Eu já joguei pro time dos caras de manhã cedo, eu ia terar uns 100 rapidinho, mas vou deixar quieto que é melhor, né? Mas é... Tô brincando, é. Não tem como,
3: né? Não tem como contar, né?
2: É brincadeira, mas é só pra resenhar mesmo. Mas, ó, mais ou menos você faz. Quantos gols você fez?
3: Rapaz, difícil, base? Rapaz. Base é 700, 800 gols. E é muito gol, Jorge. Muito gol. E eu machuquei cedo também, eu machuquei com 30 anos, estreou o joelho e depois eu parei.
2: Você não joga mais?
3: Eu joguei 10 anos só, se for ver certinho. Depois não joguei mais, estreou o joelho. Até hoje tô machucado.
2: Não tá apitando mais, não dá?
3: Mas se eu jogar, eu jogo mais com o Galernão ainda. Ele com as duas pernas.
2: É? Agora não vai querer direito de resposta aí, viu?
3: Mas depois, é o Ibope que ele gosta.
2: Pois é, pois sim, depois é.
3: Mas é parceiro meu, joguei com ele junto também.
2: Ô, Pedro, você falou do Miochi, falou de... Vamos supor assim, você jogava de meia ou atacante?

0: do Thor.
1: Mano Thor.
0: O Thor. O Nino, Deus o livro, o Nino é um puta meio esquerda bom também. É que a gente não lembra. Nossa, muita amador, né? Muito time.
1: Deixa eu falar.
0: Os caras eram craque de bola.
1: Deixa eu falar aqui do meu apoio cultural, senão os caras já cortam aí. O Devo ferrou pro meu lado.
0: Vixe,
1: 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Calçados Trindade, de Vital Trindade. Então Trindade é uma lenda, hein? Jogou lá no Trindade, né?
2: Joguei, comecei lá também.
1: Você jogou pra ele, Pereira?
0: Não.
1: Vital?
0: Trindade?
1: É Calçado Trindade?
0: Não.
1: 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Mandar também uns recadinhos pra rapaziada que tá me vendo. O Macalé lá na. Trabalhando lá na usina da Calda, lá na Carezinho, vivendo eu pelo seu lugar. Muito obrigado, Macalé. Deus abençoe aí pela audiência, Macalé.
0: Obrigado,
1: Macalé. O Negão da Doce Brasil também tá vendo. O pessoal da Vila São Pedro tá vendo lá. O pessoal do São Rafael, o pessoal da Ibiúna, o pessoal do Fazenda Bandeirante, o Dinho, zagueirão. Jogou com o Dinho já, Negão? O Dinho da Fazenda Bandeirante, zagueiro? O Dinho, Negão. Baita zagueiro também.
0: Jogou contra.
1: O pessoal. Ixi, Jardim Ar também, me ouvindo também lá. Um abraço pra todo mundo que tá me ouvindo aí. O pessoal da A Véia Arada, sempre ligado no programa aqui de sábado. Sábado das 12 às 13 horas. Um programa excelente. Ô Elton, agradeço você aí por ter vindo aí. No horário do seu almoço aí, tirar um horário pra gente bater um papo aqui, entendeu? Muito obrigado por você estar participando aqui, entendeu? Dando uma força aqui. E mandar um abraço pra quem?
2: Mandar um abraço pra minha família, né? Pros meus irmãos. Para minhas filhas e para meus companheiros, né? Futebol, eu fiz muitos companheiros e estamos juntos. Se precisar, estamos aí.
1: Você foi mais amigo ou mais inimigo?
2: Não faz inimigo, né? Futebol é. Inimigo não tem, não. Se tiver, tá bem escondidinho, né? Mas que eu tenho muitos amigos. Deus abençoe a todos aí. E quem sabe futuramente a gente volta aqui para contar mais algumas histórias.
1: Vou estrar o Durinho aqui, porque o Durinho tá com medo de vir aqui falar no microfone aqui.
2: Durinho. Como é que você vai falando que o cara joga bem e os caras escondem? Então, Durinho, você tá perdendo essa ideia aí.
1: Aqui é um bate-papo gostoso, aqui é um bate-papo descontraído, né? Não tem. Então, Durinho tá bem com medo de vir aqui, viu? Mas só que eu tava achando que o Durinho tá com medo de aparecer em rede mundial aí.
2: Tá prevendo alguma coisa?
1: Aparecer algum filho dele mesmo.
2: Pode ser também, né? Sabe que o cara.
1: Durinho é amiga daí. Não, pode falar. Pereira, também. Obrigado por ter vindo aqui no meu programa aqui. Agradeço a sua presença aqui, entendeu? E pode falar o que você.
0: Obrigado por você me convidar. Fica grato também. Então, eu queria mandar um negócio legal que ele pediu pra mim. Que eu contei um negócio de um jogo lá em Camará, quando eu fui campeão em cima do Sorriso pra matar enfermo. 5 minutos eu perdi de 1-0. Aí, primeiro tempo, disse com a bola de Bruno 2-3, que eu tô em caixa. De 1-1. Acaba o jogo, na verdade, do empate. Era campeão, rapidão aqui. Aí, com uns 15 minutos do segundo tempo, o cara foi cobrar um lateral, o Café, cobrou um lateral pro Papagaio, tudo Matsubara, conheci os caras. Ela quicou, cheguei, chapelei o Café, o goleiro saiu, toquei, 2-1. Aí faltava uns 10 minutos pra terminar, o cara cruzou uma bola, subi de cabeça, ela quicou na trave, gol 3-1, fechamos o Cambará. Aí, negão, quis escutar, daí, falei pra você de novo aí, ó. Mas isso é verdadeiro, não é mentira, não.
1: Eu sei.
0: Agora, fizemos preliminar Matsubara e Atlético Paranaense. Começamos o jogo nosso 1 hora da tarde. E solão do cacete, tudo aqueles caras do Atlético, Matsubara na época.
1: O negão corneteiro perguntando aqui se você tem gravado, se você tem foto desse lance.
0: Na época não tinha nem nada, nem celular.
1: O negão também não bota. O negão.
0: Brincadeira. Mas o negão chutou onde falar comigo?
1: Brincadeira à parte, o Pereirinho é um grande jogador, foi um grande jogador amador, deu. Jogou em vários clubes e vi jogar, deu.
0: Ele sabe a história minha em Cambará.
1: Não, um grande jogador. A gente tá brincando, mas. Mas é um grande jogador. E vai mandar um abraço pra quem, Brilhinho? Vai mandar um abraço pra quem?
0: Pro Negão mesmo. Meio tico pra caramba. O Negão é meu parceiro pra caramba. Viu? Um abraço pra todo mundo que estiver ouvindo aqui. Os que eu falei aí, o Darcy, o Ni, todo mundo, os jogadores que eu joguei no meu
1: arco. Vai mandar um abraço pro Canjica, não?
0: Canjica, pro Náutico. Eu chamei ele pra vir.
1: Canjica era juiz lá, era 6 anos. Ixi, lá. O jogo só acabava quando eles empatavam e viravam o jogo. Lá tinha refletor, né? Acendia a lamparina lá. Daí
0: era doído mesmo, hein? Doído. Os caras batiam também lá, hein?
1: Mas deixa eu agradecer a todo mundo que tá ouvindo meu programa aqui. Um abraço e. Obrigado aos meus convidados por ter vindo aqui. Um abraço, obrigado ao Lúcio também. Próximo sábado, na Casa FM, das 12 às 13 horas, mais uma edição de Lendas do Futebol Amador de Bandeirantes e Região, se Deus quiser e Ele há de querer. Um abraço e até lá.
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1: Estúdio Casa, 1 hora e 30 minutos.

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4: 2 e 3.
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2: 3 horas e 6 minutos.

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2: Em Bandeirantes, 24 graus.

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2: Estúdio Casa, 4 horas e 2 minutos.
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0: Mil adjetivos pra te amar até de madrugada hoje, viu?
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1: Boa tarde para você que está ligado, sintonizado aqui pela Rádio Estúdio Casa FM 87.7, o programa Sertanejo de Verdade, trazendo só modão, a música sertaneja de qualidade aqui no Sertanejo de Verdade. É, você fica comigo, Rafael Justo, todos os sábados, das 17 às 19 horas, trazendo só modão, só música de qualidade. E manda mensagem aí no nosso WhatsApp, participa, pode mandar áudio que a gente vai tocar aqui no ar, que é o 43 999 20 4010, repetindo, DDD 43 999 20 4010. Manda mensagem, participa, pede sua música que aqui nós toca a música que você escolhe, tá certo? Hoje não esquecendo que vamos ter uma homenagem a Milionário e José Rico, é, os Gargantas de Ouro. Vamos tocar as músicas mais especiais deles e, claro, contar a história desta que foi uma das maiores duplas sertanejas de todo o Brasil. E vamos lá, vamos de música. Daqui a pouco já tem mensagem no WhatsApp, a gente já vai ver, tá bom? Já vamos ver o que o povo tá mandando, o que o povo tá pedindo. Mas agora vamos para uma homenagem aos caminhoneiros. Ei, alô, todos os caminhoneiros que estão passando aqui na região, escutando o programa Sertanejo de Verdade. Alô para vocês, vai aqui um musicão de Mato Grosso e Matias, tributo a um caminhoneiro. Agora são exatamente 17:06 em Bandeirantes.

0: É, hoje o pessoal tá inspirado, hein? Já começamos com umas mil mensagens aqui, graças a Deus. E vamos ouvir. Vamos começar aqui com o nosso amigo Gedmar, ele que mandou a primeira mensagem do nosso programa. Vamos lá, Gedmar. Fala aí com a gente, meu companheiro.
1: Ô, meu amigo Rafael Justo, estamos entrando no sertanejo de verdade. Aqui é o Gedmar e a Angélica, tá bom? Na escuta aqui do programa Sertanejo de Verdade, oferecendo aí as músicas para todos os ouvintes, né? Por o nosso amigo Regis Príncipe, o Ferreirito, lá na Água do Cedro, falou que vai sintonizar também, viu? E o S. Porfírio, nosso grande amigo, nosso apoiador sempre, sertanejo, né? S. Porfírio, lá em Palmital. Abraço a todos os ouvintes. É o Gedmar aqui em Santo Antônio da Platina. A música, oferecendo aí mais uma do CD aí, Rafael. Água Cristalina, João Paulo e Gedmar, para todos os amigos de Bandeirantes, Aparecido Rodrigues, o Cidinho, como ele falava no programa, né? Abraço, estamos na escuta aqui, conectados, acompanhando o Sertanejo de Verdade na rádio Estúdio Casa FM 87.7, Bandeirantes, Paraná.
0: Nosso amigo Gedmar, lá de Santo Antônio da Platina, já fazendo a sua participação. Meu amigo Gedmar, sua esposa, um abraço a todos vocês, toda a sua família, que Deus abençoe vocês, tá certo? E tem mais mensagem aqui. Olha lá, o Benedito Francisco, ele colocou aqui: jovem, boa tarde. Toca Amigo Fiel de João Paulo e Gedmar, na escuta aqui em Campos Novos, Santa Catarina. Olha lá o caminhãozão dele. Olha, bonito, rapaz. Rapaz, aí sim, hein? Ele é daqui de Andirá. Mas ele tá lá em Santa Catarina. Muito bem, ó. Mandou a foto aqui do caminhão pra gente ver. Show demais! Um abraço pra você, meu amigo Benedito, tá certo? Tem mensagem também aqui da Geise. Alô, Geise, lá de Cornélio Procópio. Um abraço pra você, pra Liz, pro Leandro, todo mundo aí sintonizado. Também em Santa Mariana, pra Sueli, pro Laerte, todo mundo conectado, sintonizado aqui na casa. E ela colocou aqui que ela quer escutar Viva a Vida de Milionário José Rico. Muito bem, daqui a pouquinho no homenagem aos cantores, né? A gente já coloca pra você, tá certo? Vamos ouvir mais áudio aqui? Vamos lá, Arthur Melo! Vamos lá, fala aí comigo, meu amigo!
2: Boa tarde, Rafael, meu parceiro. Estamos aqui escutando o Sertanejo de Verdade no Estúdio Casa. Um abraço, meu parceiro. Toca aí um Boneca Cobiçada. Abraço!
0: Música bonita também de Milionários do Zé Rico. Vai também a partir das 18 horas no homenagem que nós vamos fazer. Vamos falar a história deles, né? Contar a história deles, da dupla. E vamos tocar esse modão. Pode deixar que eu já anotei aqui: Boneca Cobiçada. Tem mais gente aqui, ó. Fala, Rafael, mais um dia te escutando. Gostaria de um abraço para o aniversariante do dia, Luiz Davi. Alô, meu amigo Luiz Davi. Luiz Davi Brancalhão, um abraço para você. Hoje ele tá fazendo aniversário, hoje é 20 anos, tá ficando mais velho. Escuta aí, vamos ver se eu consigo colocar a vinheta de aniversário. Escuta aí, ó.
3: Feliz aniversário.
0: Vamos de novo.
3: Feliz aniversário.
0: É um feliz aniversário pra você. E o nosso amigo aqui é o Felipe Gabriel, que ele mandou mensagem aqui. E ele pediu um modão Sinônimos, Chitãozinho e Chororó. Meu amigo, pode deixar que também já tá aqui na lista, tá? Tem mais mensagem aqui. Hoje eu tô falando, hoje é mensagem que não para mais. Vai lá, quem quer aqui? Vamos ver aqui. Augusto, vai lá, fala aí com a gente, meu amigo.
4: Alô, meu parceiro Rafael Justo, tudo certo? Bom dia acompanhando você aí. Um abração, hein? Tudo de bom pra você. Tamo junto. Alô, meu amigo, se tiver um Durval Davi pra não ouvir aí, bota aí, a melhor que tiver.
0: Tamo junto. Mas aí você escolheu a dedo, hein? Pode deixar que essa é top, hein? Qualquer música de Durval da Vida, nós vai separar uma aqui boa pra você, tá bom? Pode deixar também, olha lá, ó. É o Gustavo, olha lá, fala Rafael Justo, manda um abraço aqui pro Luiz Davi que tá fazendo aniversário. De novo, vamos lá, cadê a vinhetinha dele, ó?
3: Feliz aniversário.
0: É, feliz aniversário pra você, Luiz Davi, em Santa Mariana, e um abraço pra você, Gustavo, Augusto, todo mundo que tá ligado, tá bom? Pessoal, eu vou ter que tocar música, porque tem muita mensagem, daí não vai dar pra ler tudo uma vez, mas daqui a pouco nós já volta com as mensagens, tá bom? Agora vem modão aí, João Paulo e Daniel, isso daí já tinha escolhido, e daí eu já vou colocando os pedidos de vocês, tá bom? Vem aí aos trancos e barrancos, João Paulo e Daniel, aqui no sinal da Casa FM!

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0: É isso aí, agora são exatamente 17 horas e 27 minutos na cidade de Bandeirantes, Paraná. E você continua aqui com o programa Sertanejo de Verdade, trazendo só modão. É, vamos ver as participações no WhatsApp, porque hoje encheu aqui o WhatsApp. Vamos ver, começando aqui com o nosso amigo Écio de Palmital, estado de São Paulo. Alô, meu amigo Écio, fala aqui com a gente.
1: Boa tarde, Rafael. Eu sou Écio Porfírio e estou ouvindo o programa Sertanejo de Verdade pela Rádio Estudo Causa. E queria ouvir uma música com João Paulo Gedmar, amigo fiel. Esta música eu quero oferecer para todos os meus amigos que estão ouvindo, principalmente para o Gedmar, para a Angélica, para você aí da rádio e para todos aqueles que estão ouvindo. Um abraço. E até sábado, se Deus quiser. Se for atendido, meu muito obrigado. Fala pra mim, Rafael, se você vai tocar, se você vai atender o meu pedido agora ou mais tarde. Porque eu tô querendo ir no mercado e eu não sei que hora que você vai atender. Se for agora, eu vou esperar. E se for mais tarde, eu vou agora. Você entendeu? Eu não vou demorar muito lá, não. Eu já tô ouvindo a rádio, tá bom? Tá tocando agora, Milionário José Rico, tributo ao caminhoneiro.
0: Aô, nosso amigo Écio, lá de Palmital. Ô, meu amigo, já vamos tocar já. Só vamos aqui com o Durval e Davi, que foi pedido aqui. E daí já vai pra João Paulo e Gedmar, tá certo? Já vamos colocar no ar a sua música, Amigo Fiel, com João Paulo e Gedmar, tá certo? Muito obrigado pela sua participação. Também tem aqui o Ezequiel e ele pediu: boa tarde, manda Mãe de Leite de Milionário José Rico, um abraço. Pessoal, já coloquei Ezequiel, tá certo? Lá no História Sertaneja, que nós começamos às 18 horas, tá certo? Às 18 horas então já vai ter esses sucessos no quadro Homenagem não, História Sertaneja, tá certo? Querendo mandar um abraço também aqui, ó, pro Carlos Eduardo. E vamos lá, vamos com o Durval e Davi? Vamos, bora lá, Durval e Davi, Segredo!

Bonito! É isso aí, você acabou de ouvir João Paulo e Gedmar, também ouviu sinônimos de Chitãozinho, Chororó, Cana Castela. É só modão aqui pela Estúdio Casa FM 87.7 no programa Sertanejo de Verdade, tá certo? Bom, pessoal, mandando um abraço para todo mundo que tá aqui ouvindo o nosso programa, um abraço pro Carlos, né? Ele que tá nos acompanhando de uma maneira... no mínimo estranha, numa TV de tubo. Olha que legal, ele tá nos acompanhando numa TV de tubo. Muito obrigado, Carlos, pela sua audiência. Ele que é de Rio Branco, lá no Acre, e ouvindo a gente por uma TV de tubo. Uma forma inusitada, né? Mas é isso, a casa tá em tudo canto. A casa tá na TV, tá no site, no celular, no rádio, FM, AM, ondas curtas, tudo. Tá em tudo canto, você escuta a casa, tá certo? Bom, pessoal, vamos aqui pro apoio cultural. E aí, na volta, a gente já vem com música boa, música de qualidade. Dormir na praça, Bruno Marrone, modão bonito. Vamos pro apoio cultural e voltamos já, tá certo? Continue aqui no Sertanejo de Verdade. Música

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0: Graça, Bruno e Marrone, agora no Sertanejo de Verdade.
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a temperatura aqui para Bandeirantes e toda a nossa região. Opa, aí agora sim. A previsão do tempo para Bandeirantes e região hoje, sábado, a mínima foi de 15 graus e a máxima de 22 graus. Teve chuva, né? Uma chuvinha boa. E vamos ver no domingo. No domingo, dia 26, a máxima fica na casa dos 15 graus e mínima na casa dos 20, ou melhor, mínima na casa dos 15, máxima na casa dos 24, sem previsão de chuva. Dia 27, segunda-feira, também é parecido com domingo. Mínima de 15, máxima de 26, sem previsão de chuva. E durante a semana, não tem previsão mais de chuva, né? Pelo menos até no outro sábado. E a temperatura se mantém a mínima, em torno ali de 16 a 20 graus. E a máxima podendo chegar aos 30 graus aqui em Bandeirantes e toda a nossa região. Vai esquentar. Esquentar mais ou menos, né? De dia, calor. De noite, frio. Mas tá certo, né? É o que deu a temperatura, né? Essa semana. Tá certo? Então vamos lá. Vamos agora com Só Pensando em Você, de Rick Renner. Bora lá. Vamos lá. No programa Sertanejo de Verdade.

0: programa. É isso aí, o programa Sertanejo de Verdade aqui pela Rádio Estúdio Casa FM, sempre trazendo a boa música. E tem áudio aqui. Alô, meu amigo Regis Príncipe, ele mandou áudio aqui pra gente. Vamos ouvir o áudio do nosso amigo Regis Príncipe.
1: Boa tarde, Rafael. Quero parabenizar pelo programa na Rádio Casa FM 87.7 e pedir na música de Milionário.

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É isso aí, começamos o História Sertaneja aqui no programa Sertanejo de Verdade, tá certo? E vamos lá hoje, milionário José Rico, as gargantas de ouro do Brasil, é... Quem não conhece milionário José Rico, todo mundo conhece, são assim, ídolos para nós, né? São top demais. E vamos lá, vamos contar um pouco da história, porque tem pedido de muito sucesso deles, que daqui a pouquinho nós já vamos tocar, tá certo? Bom, o começo e o encontro no hotel. Romeu Januário de Matos, o milionário, nasceu em Minas Gerais e trabalhou como pedreiro, garçom e pintor antes de seguir o sonho da música. Já José Alves dos Santos, o José Rico, nasceu em Pernambuco e foi criado na cidade de Terra Rica, no Paraná, de onde tirou a inspiração para seu nome artístico. Nos anos 60, os dois buscavam uma oportunidade na capital paulista e acabaram se conhecendo por acaso em uma pensão que hospedava artistas iniciantes. A sintonia foi imediata e o nome da dupla surgiu de uma brincadeira entre eles, combinando a ideia do carnê bilionário do Silvio Santos com a origem de Zé Rico. No início da década de 70, enfrentaram anos de dificuldades para conseguir espaço no mercado musical. Eles chegaram a se mudar para Londrina, aqui no Paraná, onde gravaram jingles comerciais em estúdios para conseguir se sustentar até serem apresentados à gravadora Chanceler em 1973, quando lançaram o primeiro disco marcante com a música De Longe Também Se Ama. Oh, e claro, vamos ter que tocar esse modão De Longe Também Se Ama com o milionário José Rico agora aqui na casa.

sertanejo de verdade aqui pela rádio Estúdio Casa FM. Aqui a gente se encontra, é isso aí, você acompanhando o nosso programa. Muito sucesso, muita coisa boa, isso aí. É hoje no quadro História Sertaneja, Milionário José Rico. Pessoal, agora vamos para um pedido que tivemos aqui, né? De uma música de Milionário José Rico. Viva a Vida! É pedido da ouvinte Geise, lá de Cornélio Procópio. Alô, Geise! Alô, Leandro! Alô, Liz! Todo mundo ligado, sintonizado aqui na Casa FM, tá certo? Depois a gente vai pro apoio cultural e voltamos com a segunda parte, né? O auge e as gargantas de ouro da história sertaneja, tá certo? Vamos lá, vamos ouvir! Viva a Vida!

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isso aí, agora em Bandeirantes são exatamente 18 horas e 21 minutos. É isso aí, vamos lá com o programa Sertanejo de Verdade. Estamos no ar para Bandeirantes e toda a região. Continuamos aqui com o nosso quadro homenagem, né, à história sertaneja, mas antes, quero mandar um abraço para Cláudia de Abatiá. Ela colocou aqui: meu nome é Cláudia de Abatiá, gostaria muito de ouvir a música Amaremos com Barrerito. Ô, modão! Né, cara? Amamos com sinceridade, nosso amor não tem tempo ou idade. Eu acho que vou colocar aqui na ponta da agulha, pode deixar. Só vamos terminar aqui a história sertaneja, e daí a gente já toca Amaremos com Barrerito. Ô, modão bonito! Mas vamos continuar aqui com a história, né, de Milionário José Rico, o auge e as gargantas de ouro. Com o passar dos anos, Milionário José Rico revolucionaram a estrutura da música sertaneja ao introduzir arranjos orquestrados e elementos da música mexicana e cigana, utilizando trompetes, harpas e acordeões marcantes. Em 1977, lançaram a canção Estrada da Vida, composta por José Rico. A música se tornou um hino estrondoso em todo o país, transformando a dupla em um fenômeno de vendas e garantindo a eles o famoso título de As Gargantas de Ouro do Brasil. O sucesso de Estrada da Vida foi tão avassalador que a trajetória dos dois virou um filme de grande bilheteria nos cinemas em 1980. A obra fez sucesso inclusive no exterior, levando a dupla a realizar uma turnê histórica na China no ano de 1985, a convite do governo chinês. Eles lotavam estádios por onde passavam e se consolidaram como os grandes patriarcas do sertanejo moderno. É isso aí, vamos atendendo o pedido do povo. Agora os pedidos de Milionário José Rico, Boneca Cobiçada e Mãe de Leite aqui no programa Sertanejo de Verdade. Daqui a pouquinho vamos atender também Nenhuma Esperança, o Regis Príncipe pediu, e Te Quero Tanto, de Rouxinol e Sabiá, e Amaremos com Barrerito, tá certo? Vamos lá, que tem música que o povo pede na estoca.

isso aí, o programa Sertanejo de Verdade, agora a última parte, né, de Milionário José Rico, da história deles. Vamos lá, a despedida e o legado eterno. Apesar de uma breve separação no início dos anos 90, a dupla retornou em 1994, mantendo o prestígio e o carinho do público pelas décadas seguintes, lançando discos marcantes e lotando shows. Essa trajetória inesquecível de mais de 40 anos juntos foi interrompida no dia 3 de março de 2015, quando José Rico faleceu aos 68 anos de idade após uma parada cardíaca, causando comoção em todo o país e também no meio do sertanejo. Após a partida de seu eterno parceiro, Milionário chegou a cumprir compromissos e projetos especiais nos palcos, incluindo uma parceria marcante com o cantor Marciano. Hoje, aposentado dos grandes circuitos de turnês diárias, Milionário vive ao lado da família e faz as aparições especiais, sendo constantemente homenageado por novas gerações de artistas que têm nas gargantas de ouro a sua maior referência musical. Oh, Milionário José Rico, essa foi a história resumida, né? Mas é realmente uma das maiores duplas sertanejas do país, tá certo? Vamos aqui para o último sucesso de Milionário José Rico, que a gente vai tocar hoje, no caso, né? Que é Mãe de Leite, pediram aqui no WhatsApp, vamos ver quem que foi. Foi o Ezequiel. Alô, Ezequiel, tá ouvindo? Alô, um abraço pra você, Ezequiel. E a música vai pra você agora, tá certo? Mãe de Leite, de Milionário José Rico, pedido do nosso ouvinte Ezequiel. Vamos lá!

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É isso aí, pessoal. Tamo aqui no Sertanejo de Verdade e agora vamos mandar essa música Amaremos com Barreirito pra Cláudia de Abatiá. Alô, Cláudia, escuta aí!

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Agora, exatamente 18 horas e 44 minutos na cidade de Bandeirantes. É você acompanhando aqui o programa Sertanejo de Verdade. É, já tá de noite. Boa noite pra você que acompanha a gente aqui na Casa FM, tá certo? E começou o Momento Raiz, é esse momento que a gente toca só os modão sertanejo, aquele dos anos 60, dos anos 70, Tunique Tinoco, Zilo Izalo, Cacique Pajé, Pedro Bento e Zé da Estrada. Só as melhores das melhores, viu? É raiz de verdade, tá certo? E vamos lá, vamos ouvir. Ah, tem o WhatsApp aqui. Um abraço pra você, Regis Príncipe Alali, falando que é meu fã número um. Muito obrigado, Deus te abençoe, meu amigo. Também a Elizabeth tá ouvindo a gente. Alô, Elizabeth, aquele abraço pra você. Um abraço pra todo mundo aí de Itapeva, São Paulo, ligada também na Casa FM, tá certo? E vamos lá, vamos começar o Momento Raiz? Eu separei aqui Ingrata Morena de Tonico e Tinoco. Vamos lá, vamos ouvir, porque aqui no Sertanejo de Verdade é raiz ou não é? Aqui é. Bora lá!

Agora, exatamente 18 horas e 51 minutos na cidade de Bandeirantes, Paraná. Venho aqui agradecer a você que acompanhou o programa Sertanejo de Verdade hoje, fez a sua participação, falou com a gente aqui. Muito obrigado, tá certo? Pediu sua música, porque nós estamos indo embora. Vamos descansar hoje, porque hoje estamos aqui no ar desde as 9 horas da manhã. Só paramos para almoçar. Tá certo? Então, vamos lá. Tô despedindo de todos vocês, porque sábado que vem tem mais, a partir das 17 horas, na mesma estação. Estúdio Casa FM 87.7, aqui a gente se encontra, tá certo? Eu, Rafael Justo, vou ficando por aqui, mas continue com a Estúdio Casa FM. A programação é excelente, todo mundo já conhece. Se você não conhece, vale a pena conhecer, tá certo? Bom, pessoal, vou deixando aqui, pra finalizar, algumas músicas. Tem Cacique Pajé, Zilo e Zalo, Pedro Bento e Zé da Estrada. E depois disso, continua a programação também com o sertanejo. É só sucesso. Continue aqui na casa, você não se arrepende, tá certo? Então é isso, Deus abençoe a todo mundo. Até semana que vem. Falou! Os clássicos.

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2: 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Estúdio Casa, 7 horas e 5 minutos.

0: Vocês são maravilhosos. Que isso?
1: Estúdio Casa, 7 horas e 35 minutos.

0: não vai tomar nem um dozinha pequena, mas eu.
1: Hoje eu não posso.
0: Nem um pouquinho.
1: Não dá hoje, né?

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2: Oh my God. Pra quem não conhece, vai conhecer agora. Vai me dando corda. Em breve será lançada aí, né não, Jorginho?
3: 7 de outubro, 7 de outubro.
2: 7 de outubro tá aí, vambora.